0: moça aqui pintou o clima, hein?
1: Tá vendo, hein, mano?
2: Murilo Romário, tamo junto.
0: Rodeio. Tô gostoso demais. Obrigado. Não, tamo junto, meu irmão.
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4: Ah, daqui a pouco tem mais, hein, gente? Não saia daí que o Conexão volta já.
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O prefeito de Cuiabá, Abílio Brunini, sancionou leis que reconhecem o doce de caju e o guaraná ralado, juntamente com seus modos de preparo, como patrimônios culturais e materiais do município. As propostas visam preservar os conhecimentos transmitidos entre gerações. A medida busca impulsionar ações de turismo cultural e economia criativa na cidade, valorizando a culinária e as tradições locais. O guaraná ralado já havia sido reconhecido como patrimônio estadual desde 2019.

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0: O planejamento de uma carreira profissional de sucesso consiste nos seguintes pilares. Tenha metas de curto, médio e longo prazo. Invista em capacitação. Aprenda a trabalhar em equipe. Potencialize seus pontos fortes. Tenha sempre autoconfiança. Seja sempre pontual em todos os seus compromissos. Dê o seu melhor na sua rotina de trabalho. Construa uma boa rede de contatos. Cuide da sua imagem pessoal. Seja sempre um inovador em sua área. 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
3: Neymar voltou a usar as redes sociais para ironizar a polêmica envolvendo uma suposta discussão com jovens do Santos. O Camisa 10 publicou uma foto ao lado de Gabriel Bontempo com uma legenda em tom de brincadeira, reforçando que não houve desentendimento entre os dois. Mais cedo, o atacante já havia negado qualquer ofensa aos companheiros. Neymar também treinou normalmente nessa segunda e deve ficar à disposição do Santos para o jogo desta terça-feira pela Copa Sul-Americana. É isso aí. O Neymar sempre polêmico, né? Eu sou Kleber Salles e daqui a pouco eu volto com mais informações no seu rádio. Fique ligado.
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6: Sempre rapidão, já de volta por aqui no Conexão Sertaneja. E as melhores músicas pra você. E tem mais, claro, bora curtir, bora cantar.
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1: Gente, não saia daí que daqui a pouquinho tem muito mais pra você aqui no Conexão.
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4: E a Itália está perto de confirmar o retorno de Roberto Mancini ao comando da seleção. Segundo o presidente da Federação Italiana, Giovanni Malagò, falta apenas a assinatura do contrato para oficializar o acordo. Além disso, Claudio Ranieri aceitou assumir o cargo de diretor técnico da Azzurra. Campeão da Eurocopa de 2020, Mancini terá a missão de reconstruir a seleção italiana e recolocá-la em uma Copa do Mundo, competição que a Itália não disputa desde 2014. Termina aqui mais um Radar Esportivo, aqui com a apresentação e a produção de Kleber Salles. O nosso Radar Esportivo volta amanhã. Grande abraço para você e até lá!
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5: O mercado financeiro segue em movimento nesta quarta-feira, trazendo novas oscilações nas moedas, nas criptomoedas e nas principais commodities do agronegócio. Confira agora o que está movimentando a economia e fique por dentro das principais cotações do dia. No mercado de câmbio, o cenário é de leve valorização das moedas. O dólar comercial registra alta de 0,03% e está cotado a R$ 5,11. O dólar turismo também avançou, 0,06%, sendo negociado a R$ 5,32. Já o euro subiu 0,02% e está cotado a R$ 5,81, enquanto a libra esterlina apresenta valorização de 0,10%, sendo negociada a R$ 6,82. No mercado das criptomoedas, o movimento foi na direção oposta. O Bitcoin recuou 1,92% e está sendo negociado na faixa dos R$ 325 mil. Reais. Depois de dias de forte oscilação, a principal criptomoeda do mundo segue chamando a atenção dos investidores, que acompanham cada variação do mercado. Agora é hora de falar do agronegócio, um dos principais pilares da economia brasileira e responsável por movimentar negócios em todas as regiões do país. A saca de 50 quilos do açúcar continua cotada a R$ 92,31. O algodão segue valendo R$ 4,07 por libra peso, enquanto a saca de 50 quilos do arroz permanece em R$ 59,91. Na pecuária, o bezerro continua cotado a R$ 3.390,78 por cabeça e a arroba do boi gordo segue em R$ 338,65. Esses números continuam sendo importantes referências para produtores e pecuaristas na hora de negociar. O café, uma das commodities mais tradicionais do Brasil, permanece cotada a R$ 1.517,04 a saca de 60 quilos. Encerrando o boletim agrícola, a saca de 60 quilos do milho continua sendo negociada a R$ 63,45. O panorama desta quarta-feira mostra dólar, euro e libra com leves altas, enquanto o Bitcoin opera em queda. Já no agronegócio, as principais commodities seguem estáveis, demonstrando um cenário de equilíbrio para o setor.

pacientes com obesidade grave e doença cardiovascular apresentaram uma redução de até 22,6% do peso corporal em 80 semanas de tratamento com a retatrutida. Os dados são de estudos finais apresentados pela farmacêutica americana Eli Lilly. A fase 3 dos testes clínicos, que avalia o medicamento em milhares de voluntários, confirmou a eficácia em populações consideradas mais difíceis de tratar, como pessoas com diabetes tipo 2 associada à obesidade. A Eli Lilly planeja solicitar o registro do medicamento à agência americana no primeiro trimestre de 2027.

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2: É o Conexão Sertaneja no ar. Só sucesso, só música boa. Daqui a pouquinho tem muito mais pra você.
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0: Obrigado, meu povo.
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0: Obrigado. É desse jeito.
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0: Cuida bem dele.
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2: Gente, não saia daí que daqui a pouquinho tem muito mais pra você aqui no Conexão.
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7: Olá, tudo bem? Chegando para você o nosso Esporte Agora de hoje com a minha apresentação, locutora Patrícia. E o gol marcado por Caleri na partida contra o Flamengo, além de garantir o empate para o São Paulo, serviu para dar fim ao jejum do camisa 9, que voltou a balançar as redes em meio ao imbróglio pela renovação de seu contrato com o tricolor. Caleri voltou a marcar após 12 jogos de seca. O último gol do atacante tinha sido na partida contra o Cruzeiro no início de abril. A quebra do jejum veio logo contra a maior vítima do camisa 9. O gol foi o sexto de Caleri contra o Flamengo em 12 partidas.
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o Brasil manifestou interesse em expandir suas exportações para a Coreia do Sul, focando não apenas na carne, mas também em frutas e café. As declarações foram feitas durante o Brazil-Korea Business Roundtable, um evento promovido pela Apex Brasil em parceria com a Federação das Indústrias Coreanas. A iniciativa visa diversificar a pauta de exportações brasileiras e fortalecer os laços comerciais com o país asiático, buscando novas oportunidades de mercado para produtos agrícolas nacionais.

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1: É tudo de bom.
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3: Opa, já voltando por aqui no nosso Conexão, com muito mais música sertaneja pra você.
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1: Daqui a pouco a gente volta, hein, com muito mais moda sertaneja aqui no nosso Conexão.
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Em um evento no Rio de Janeiro, o presidente Luiz Inácio Lula da Silva solicitou ao diretor da Organização Mundial da Saúde, OMS, que divulgasse o Sistema Único de Saúde internacionalmente. Além disso, Lula pediu que o diretor da OMS enviasse um recado direto a Donald Trump. A natureza exata do recado não foi detalhada nas informações divulgadas, mas o pedido ocorre em meio a tensões diplomáticas e econômicas entre Brasil e Estados Unidos, especialmente após a prorrogação da Emergência Nacional Americana sobre o Brasil.

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3: Já voltei por aqui sempre rápido, seu amigo Jorginho Amaral. Continua todo vapor aqui no Conexão Sertaneja.
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1: É só música boa no Conexão Sertaneja. Daqui a pouquinho a gente volta trazendo muito mais pra você.
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4: O mercado financeiro segue em movimento nesta quarta-feira, trazendo novas oscilações nas moedas, nas criptomoedas e nas principais commodities do agronegócio. Confira agora o que está movimentando a economia e fique por dentro das principais cotações do dia. No mercado de câmbio, o cenário é de leve valorização das moedas. O dólar comercial registra alta de 0,03% e está cotado a R$ 5,11. O dólar turismo também avançou 0,06%, sendo negociado a R$ 5,32. Já o euro subiu 0,02% e está cotado a R$ 5,81, enquanto a libra esterlina apresenta valorização de 0,10%, sendo negociada a R$ 6,82. No mercado das criptomoedas, o movimento foi na direção oposta. O Bitcoin recuou 1,92% e está sendo negociado na faixa dos R$ 325.000. Depois de dias de forte oscilação, a principal criptomoeda do mundo segue chamando a atenção dos investidores, que acompanham cada variação do mercado. Agora é hora de falar do agronegócio, um dos principais pilares da economia brasileira e responsável por movimentar negócios em todas as regiões do país. A saca de 50 quilos do açúcar continua cotada a R$ 92,31. O algodão segue valendo R$ 4,07 por libra peso, enquanto a saca de 50 quilos do arroz permanece em R$ 59,91. Na pecuária, o bezerro continua cotado a R$ 3.390,78 por cabeça e a arroba do boi gordo segue em R$ 338,65. Esses números continuam sendo importantes referências para produtores e pecuaristas na hora de negociar. O café, uma das commodities mais tradicionais do Brasil, permanece cotada a R$ 1.517,04 a saca de 60 quilos. Encerrando o boletim agrícola, a saca de 60 quilos do milho continua sendo negociada a R$ 63,45. O panorama desta quarta-feira mostra dólar, euro e libra com leves altas, enquanto o Bitcoin opera em queda. Já no agronegócio, as principais commodities seguem estáveis, demonstrando um cenário de equilíbrio para o setor.
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6: E o Atlético Mineiro venceu o Palmeiras por 2-1. O resultado quebrou uma invencibilidade de mais de um ano do Alviverde. A última derrota palmeirense em casa no Brasileirão havia sido em 25 de maio de 2025 para o Flamengo. Eram 23 jogos sem perder. Vitor Hugo e Igor Gomes marcaram para o time mineiro, ambos aproveitando falhas de Carlos Miguel. Felipe Anderson, por sua vez, descontou para os donos da casa. Os três gols saíram no segundo tempo. O goleiro palmeirense foi o principal nome negativo da partida. No primeiro gol, ele falhou ao deixar escapar uma bola aparentemente simples que sobrou para Vitor Hugo com o gol aberto. Depois, saiu mal e deixou a meta escancarada para Igor Gomes recolocar o Galo à frente um minuto depois do empate.
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8: Vitor Gabriel, zagueiro do Inter, foi suspenso por 6 jogos pelo STJD e pode ficar afastado por até 6 meses pela duríssima entrada no atacante Gabriel Peck do Cruzeiro, que aconteceu no último dia 22 de julho. A punição adicional está prevista no parágrafo 3 do artigo 254 do CBJD. Na hipótese de o atingido permanecer impossibilitado de praticar a modalidade em consequência de jogada violenta grave, o infrator poderá continuar suspenso até que o atingido esteja apto a retomar o treinamento, respeitando o prazo máximo de 180 dias.
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9: Olá, chegou a hora de você ficar muito bem informado. O Info News está no ar. Hoje é quarta-feira, 29 de julho. Eu sou o Silva Júnior e essa é a notícia de agora. O mercado financeiro voltou a reduzir a estimativa para a inflação de 2026, que passou para 5,12%, marcando a quarta queda consecutiva nas projeções. Os dados fazem parte do boletim Focus, elaborado pelo Banco Central com base nas expectativas de instituições financeiras. Apesar da melhora na previsão para este ano, a inflação ainda permanece acima da meta estabelecida pelo Banco Central. As projeções para 2027 e 2028 tiveram leve alta, enquanto a estimativa para 2029 permaneceu estável. O mercado também manteve a expectativa de novos cortes na taxa básica de juros ao longo dos próximos meses. A redução da inflação é considerada importante para ajudar a preservar o poder de compra da população e contribui para a estabilidade da economia. Daqui a pouco mais informações aqui no Info News. Fique ligado.
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1: Já voltando por aqui, Conexão Sertaneja, e com muito mais moda, muito mais alegria, aqui na sua rádio preferida, solta o som!
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1: E por aqui vou encerrando mais o Conexão Sertaneja nesta quarta gostosa. Um grande abraço, um grande beijo pra você. E ó, amanhã te aguardo novamente aqui, hein, gente? Pra gente estar bem pertinho, bem juntinho e curtir de perto o Conexão Sertaneja. Valeu e até amanhã, quinta-feira. Tchau, turma!
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4: O ex-craque Zinedine Zidane é o novo técnico da seleção francesa de futebol. Ele é o substituto de Didier Deschamps. Zidane é o ídolo da conquista da Copa de 1998. Sua missão é transformar as recentes frustrações em títulos. E o técnico disse: "É algo diferente em comparação com treinar um clube, mas isso não me assusta. Era exatamente o que eu queria fazer."
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5: Um vendedor do comércio lojista, para ter sucesso, requer de alguns requisitos: ser pontual nas suas obrigações profissionais e pessoais, ser honesto em tudo que envolve a sua vida profissional e pessoal, ser ético, não tirar vantagem sobre os colegas de trabalho e empresa, cuidar da sua aparência pessoal, ser responsável e comprometido com a empresa que trabalha, ser organizado nas tarefas do seu dia a dia, ser comunicativo, melhorar sempre a sua capacidade de comunicação oral e escrita, ter interesse, conhecer toda a estrutura da empresa, dar ideias para melhorar o atendimento, vendas e qualidade dos produtos da empresa, procurar ser bem relacionado com clientes, colegas de trabalho e trabalhar em espírito de equipe. 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
8: Muito bem, voltamos nesta quarta-feira com mais informações em mais um bloco do Info News. A Amazon Léo apresentou um projeto para criar uma constelação de mais de 5 mil satélites capaz de oferecer conexão direta entre satélites e smartphones. A tecnologia permitirá chamadas de voz, envio de mensagens, acesso à internet e serviços de emergência em locais sem cobertura das redes de telefonia. O projeto ainda depende da aprovação das autoridades norte-americanas e será desenvolvido em parceria com operadoras de telefonia de diferentes países. A iniciativa amplia a disputa pelo mercado de comunicação via satélite e já conta com empresas como a SpaceX. Se receber autorização, a implantação dos primeiros satélites deverá começar em 2028, ampliando a oferta de conectividade em regiões onde as redes de telefonia convencional não conseguem chegar. Daqui a pouco mais informações aqui no Info News. Fique ligado.
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9: 22 horas e 51 minutos.
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14: Muito bem, a partir de agora entra no seu rádio o sertanejo clássico. Prazer enorme de estar com você, levando o melhor do sertanejo do passado aqui pra você. O sertanejo clássico reúne as melhores de todos os tempos, as melhores do sertanejo. Vem comigo e viaje nas grandes emoções.
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1: E sequência top foi essa, hein, papai? Já, já tem mais. Segura aí.
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3: Segundo a imprensa esportiva espanhola, o brasileiro Endrick possivelmente será emprestado novamente pelo Real Madrid. Dizem que o técnico José Mourinho quer reduzir o número de jogadores para realizar novas contratações. O Real Madrid quer que Endrick tenha mais minutagem e continue se desenvolvendo.
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5: O mercado financeiro segue em movimento nesta quarta-feira, trazendo novas oscilações nas moedas, nas criptomoedas e nas principais commodities do agronegócio. Confira agora o que está movimentando a economia e fique por dentro das principais cotações do dia. No mercado de câmbio, o cenário é de leve valorização das moedas. O dólar comercial registra alta de 0,03% e está cotado a R$ 5,11. O dólar turismo também avançou 0,06%, sendo negociado a R$ 5,32. Já o euro subiu 0,02% e está cotado a R$ 5,81, enquanto a libra esterlina apresenta valorização de 0,10%, sendo negociada a R$ 6,82. No mercado das criptomoedas, o movimento foi na direção oposta. O Bitcoin recuou 1,92% e está sendo negociado na faixa dos R$ 325 mil. Depois de dias de forte oscilação, a principal criptomoeda do mundo segue chamando a atenção dos investidores, que acompanham cada variação do mercado. Agora é hora de falar do agronegócio, um dos principais pilares da economia brasileira e responsável por movimentar negócios em todas as regiões do país. A saca de 50 quilos do açúcar continua cotada a R$ 92,31. O algodão segue valendo R$ 4,07 por libra peso, enquanto a saca de 50 quilos do arroz permanece em R$ 59,91. Na pecuária, o bezerro continua cotado a R$ 3.390,78 por cabeça e a arroba do boi gordo segue em R$ 338,65. Esses números continuam sendo importantes referências para produtores e pecuaristas na hora de negociar. O café, uma das commodities mais tradicionais do Brasil, permanece cotada a R$ 1.517,04 a saca de 60 quilos. Encerrando o boletim agrícola, a saca de 60 quilos do milho continua sendo negociada a R$ 63,45. O panorama desta quarta-feira mostra dólar, euro e libra com leves altas, enquanto o Bitcoin opera em queda. Já no agronegócio, as principais commodities seguem estáveis, demonstrando um cenário de equilíbrio para o setor.
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2: Olá, chegou a hora de mais informações no Info News desta quarta-feira. A Organização Mundial da Saúde afirmou que o risco de o atual surto de ebola se espalhar para outros países é considerado baixo. A declaração foi feita pelo diretor-geral da entidade durante visita ao Brasil. Segundo a OMS, a doença é transmitida por contato direto com pessoas infectadas e não pelo ar, o que reduz as chances de uma disseminação global. Apesar disso, a situação continua preocupante na República Democrática do Congo, onde o surto já provocou milhares de casos e mais de 1000 mortes. A organização informou que segue apoiando as ações para conter a doença na região e destacou que os conflitos armados e o deslocamento de pessoas dificultam o combate ao surto. Daqui a pouco mais informações aqui no Info News. Fique ligado.
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6: Sertanejo Classic está de volta. Aumente o volume e vem conferir só as clássicas.
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1: Isso é tudo por hoje, mas segura aí que está chegando mais um campeão de audiência aqui na rádio. Voltaremos na próxima edição com mais Sertanejo Classic.
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5: As últimas do esporte você confere agora, nesta quarta-feira, 29 de julho de 2026. Por aqui é o Kleber Salles. E o Carlo Ancelotti retomou nesta terça os trabalhos presenciais na CBF e deu início ao planejamento da seleção brasileira para o ciclo da Copa do Mundo de 2030. Em reunião no Rio de Janeiro, o treinador definiu os próximos passos da equipe, que fará amistosos nas datas FIFA, de setembro e novembro. Ancelotti afirmou que pretende promover uma renovação gradual do elenco, abrindo espaço para jovens talentos, sem deixar de contar com jogadores experientes. A comissão técnica também avaliou a campanha do Brasil na Copa de 2026 e discutiu convocações, logística e estratégias para os próximos anos. O coordenador Rodrigo Caetano destacou que o foco agora é preparar a equipe para as eliminatórias de 2030 e a Copa América de 2028. Nos próximos meses, Ancelotti voltará a acompanhar partidas no Brasil e no exterior para observar possíveis convocados. É, foi dada a largada então aí para o próximo ciclo, né? Esse ciclo aí para a Copa de 2030. Vamos acompanhando. Eu sou Kleber Salles e esse foi o nosso Radar Esportivo, que volta daqui a pouco.
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6: 23 horas e 44 minutos.
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2: Olá, para você desejo uma ótima quarta-feira. Vamos curtir juntos o Na Hora de Amar com a minha apresentação, locutora Patrícia Vieira. Nossa programação romântica está de primeira com o melhor da música romântica nacional e também internacional que não poderiam faltar. Vem comigo, Na Hora de Amar está começando.

Seja bem-vindo nesta quarta-feira, edição mais do que especial de Bandas e Companhia, apresentação de Nando Pinheiro. É um prazer estar junto com você aqui com o melhor das bandas do Sul, nesse programa que já é um grande sucesso em todo o Brasil. Aumenta o volume! Bandas!

0: Somente as melhores. Fica ligado que daqui a pouco eu volto com muito mais sucessos aqui. Banda e Companhia.
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4: Na abordagem para vender ao cliente dentro de uma loja, o vendedor pode se utilizar da percepção em três situações. A primeira é a sinestésica, quando o cliente usa o tato para conhecer em produtos, para ele decidir a compra. Muitos gostam de tocar ou pegar o produto para sentir o seu peso, a sua consistência e outras informações. A segunda situação é auditiva, quando o cliente fica atento a tudo que o vendedor fala. Assim, o vendedor tem que ter uma voz agradável, não falar alto, não responder com frases curtas e grossas. O vendedor deverá dar todas as informações possíveis ao cliente sobre o produto e condições de pagamento. A terceira situação é o visual, quando o cliente adquire o produto sempre no olhar e levando em consideração a beleza, a cor, o modelo, o tamanho que envolve esse produto e com a ajuda do vendedor, ele acaba comprando o produto. Por meio de uma pesquisa da Confederação Nacional dos Dirigentes Lojistas, CNDL, afirmou que 70% dos consumidores compram pelo visual. Olhar, a beleza, cor, tamanho, forma. 20% pelo auditivo, pelo que o vendedor transmite pela fala. E 10% pelo sinestésico, onde o cliente toca o produto.
6: Espaço Profissional e Empresarial é uma idealização da Câmara de Dirigentes Lojistas de Sorocaba, CDL, e Rádio Comércio Sorocaba.
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8: Olá, tudo bem? Chegando para você o nosso Esporte Agora de hoje com a minha apresentação, locutora Patrícia. E o gol marcado por Caleri na partida contra o Flamengo, além de garantir o empate para o São Paulo, serviu para dar fim ao jejum do camisa 9, que voltou a balançar as redes em meio ao imbróglio pela renovação de seu contrato com o tricolor. Caleri voltou a marcar após 12 jogos de seca. O último gol do atacante tinha sido na partida contra o Cruzeiro no início de abril. A quebra do jejum veio logo contra a maior vítima do camisa 9. O gol foi o sexto de Caleri contra o Flamengo em 12 partidas.
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10: Uma boa notícia para milhões de brasileiros. 13 bilhões do lucro do Fundo de Garantia do Tempo de Serviço, FGTS, serão distribuídos a trabalhadores. Os depósitos começarão a ser feitos nesta sexta-feira, 31 de julho. Ao todo, 138,2 milhões de trabalhadores com saldo em conta serão beneficiados com os valores. A medida visa compartilhar os resultados positivos do fundo com seus cotistas.
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0: Andas, vem que tem as melhores da regionalidade do sul do Brasil. Bandas e Companhia, vamos conferir as próximas músicas.
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0: Legal saber que você está na melhor programação do seu rádio. Fica ligado que daqui a pouco tem mais bandas e companhia para você que se liga nessa rádio. É já já, hein? Não sai da frequência.
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4: E o Atlético Mineiro venceu o Palmeiras por 2-1. O resultado quebrou uma invencibilidade de mais de um ano do Alviverde. A última derrota palmeirense em casa no Brasileirão havia sido em 25 de maio de 2025 para o Flamengo. Eram 23 jogos sem perder. Vitor Hugo e Igor Gomes marcaram para o time mineiro, ambos aproveitando falhas de Carlos Miguel. Felipe Anderson, por sua vez, descontou para os donos da casa. Os três gols saíram no segundo tempo. O goleiro palmeirense foi o principal nome negativo da partida. No primeiro gol, ele falhou ao deixar escapar uma bola aparentemente simples que sobrou para Vitor Hugo com o gol aberto. Depois, saiu mal e deixou a meta escancarada para Igor Gomes recolocar o Galo à frente um minuto depois do empate.
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5: A segurança pública no Rio de Janeiro foi abalada por um incidente na Zona Oeste. 12 traficantes, camuflados e portando fuzis, foram flagrados saindo de uma van para invadir uma área rival. As investigações apontam que os criminosos, ligados à tropa do RD, estariam avançando sobre a região, que é alvo de disputa entre tráfico e milícia. Moradores cobram maior policiamento para conter a violência.
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muito bom ter você na sua rádio preferida. Bandas e Companhia, com a apresentação de Nando Pinheiro. Aumenta o volume porque tem mais, tem muito mais sucessos pra você.

E aí, tá gostando da nossa programação? Espero que sim, ó. Daqui a pouco eu estou de volta com mais Bandas e Companhia. Não saia daí! 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

0: Keiko Fujimori assumiu a presidência do Peru em um discurso focado na segurança pública. A nova presidente prometeu utilizar as Forças Armadas para combater o crime no país, que ela classificou como uma situação catastrófica. Em sua declaração, Fujimori afirmou que seu mandato de 5 anos será dedicado ao bem-estar de todos os peruanos. A posse ocorre em um cenário de instabilidade política, que marcou a última década no Peru.
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6: O Grêmio definiu que não contará mais com o meia atacante William para o restante da temporada de 2026. A decisão já foi comunicada ao jogador, que está fora dos planos da diretoria e da comissão técnica. Mesmo com o contrato vigente até o fim do ano, o clube busca uma solução para a saída do atleta, seja por rescisão amigável ou transferência para outra equipe. Contratado com expectativa de agregar experiência ao elenco, William não conseguiu se firmar e perdeu espaço ao longo da temporada. Com isso, o Grêmio optou por abrir espaço no grupo e reduzir a folha salarial, enquanto o jogador e seus representantes passam a buscar um novo destino para dar sequência à carreira.
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7: Meia-noite e 49 minutos.
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2: Curtindo a nossa programação, ouvindo o que há de melhor no Bandas e Companhia. Nessa volta, nós temos mais sucessos. Confira aí.
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0: maravilha. Obrigado, gente.
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2: E aí, curtindo a nossa programação Bandas e Companhia, com a apresentação de Nando Pinheiro. Deixa eu tomar uma aguinha ali, é coisa rápida. Daqui a pouco eu volto trazendo só as melhores Bandas e Companhia.
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O prefeito de Cuiabá, Abílio Brunini, sancionou leis que reconhecem o doce de caju e o guaraná ralado, juntamente com seus modos de preparo, como patrimônios culturais e materiais do município. As propostas visam preservar os conhecimentos transmitidos entre gerações. A medida busca impulsionar ações de turismo cultural e economia criativa na cidade, valorizando a culinária e as tradições locais. O guaraná ralado já havia sido reconhecido como patrimônio estadual desde 2019.

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1: As últimas do esporte você confere agora, nesta quarta-feira, 29 de julho de 2026. Por aqui é o Kleber Salles. E o Carlo Ancelotti retomou nesta terça os trabalhos presenciais na CBF e deu início ao planejamento da seleção brasileira para o ciclo da Copa do Mundo de 2030. Em reunião no Rio de Janeiro, o treinador definiu os próximos passos da equipe, que fará amistosos nas datas FIFA, de setembro e novembro. Ancelotti afirmou que pretende promover uma renovação gradual do elenco, abrindo espaço para jovens talentos, sem deixar de contar com jogadores experientes. A comissão técnica também avaliou a campanha do Brasil na Copa de 2026 e discutiu convocações, logística e estratégias para os próximos anos. O coordenador Rodrigo Caetano destacou que o foco agora é preparar a equipe para as eliminatórias de 2030 e a Copa América de 2028. Nos próximos meses, Ancelotti voltará a acompanhar partidas no Brasil e no exterior para observar possíveis convocados. Foi dada a largada então aí para o próximo ciclo, esse ciclo aí para a Copa de 2030. Vamos acompanhando. Eu sou Kleber Salles e esse foi o nosso Radar Esportivo, que volta daqui a pouco.
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3: Bandas e Companhia, tocando o que há de melhor pra você. De volta aqui, Nando Pinheiro. Vem que tem músicas de bandas, vem que tem as melhores da regionalidade do sul do Brasil. Bandas e Companhia, vamos conferir as próximas músicas.

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0: curtindo a nossa programação Bandas e Companhia, com a apresentação de Nando Pinheiro. Deixa eu tomar uma aguinha ali, é coisa rápida. Daqui a pouco eu volto trazendo só as melhores. Bandas e Companhia.
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0: Tribunal Superior Eleitoral, TSE, e o X Brasil, firmaram um memorando de entendimento para combater a desinformação nas eleições 2026. A iniciativa visa garantir a legitimidade e a integridade do pleito. A parceria inclui a implementação de prompts na plataforma X para direcionar usuários a informações oficiais da Justiça Eleitoral e ações de alfabetização midiática. O X Brasil também se comprometeu a agir rapidamente com conteúdos que violem as normas eleitorais.
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3: Autoajuda, conhecimento, vendas, atendimento, motivação. Começar um negócio não é fácil, mas não tenha medo de errar. Você sempre pode mudar tudo e começar de novo. Apenas comece, tente, você nunca vai saber antes de tentar. Vão aqui algumas dicas fundamentais para você iniciar o seu negócio. Defina e entenda seu público-alvo. Estude sua concorrência, supere suas crenças que limitam suas ideias e decisões, administre seu tempo, tenha uma boa rede de contatos, administre suas finanças. O negócio de sucesso é aquele que conquista a confiança do seu cliente.
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6: O futuro de Endrick no Real Madrid voltou a ser alvo de especulações na imprensa espanhola. Segundo o jornal Marca, o atacante brasileiro pode ser emprestado novamente, após o técnico José Mourinho definir as prioridades para a montagem do elenco da temporada 2026 e 2027. A diretoria merengue pretende reduzir o número de jogadores antes de fechar novas contratações, e o nome do brasileiro aparece entre os atletas que podem ser negociados temporariamente para ganhar mais minutos em campo. Outro fator que pesa na situação é a boa impressão deixada pelo jovem Gonçalo Garcia durante a pré-temporada, o que aumentou a concorrência no setor ofensivo. Apesar das especulações, ainda não há uma decisão definitiva sobre o futuro de Endrick, e o Real Madrid deve avaliar todas as opções antes do fechamento da janela de transferências.
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volta, Nando Pinheiro. A música não para. Vamos tocar já na sequência mais grandes sucessos, porque você está junto comigo em Bandas e Companhia. 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

0: pessoal, tudo que é bom dura pouco. Chegando ao final do Bandas e Companhia, mas te prometo que na próxima edição vai ter muito mais sucessos pra você. Um grande abraço e até mais, sempre na companhia aqui do seu grande brother Nando Pinheiro, no Bandas e Companhia. Valeu!
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4: 1:37.
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8: Valeu, gente! Estamos chegando com mais um Baú Sertanejo nessa quarta-feira, abençoada pelo nosso Deus. Sejam bem-vindos e bem-vindas ao Baú Sertanejo de hoje. Obrigado pela tua companhia, pela tua audiência. Sejam bem-vindos e bem-vindas a esse programa que é bom demais de ouvir. Tá todo mundo ligado, tá todo mundo curtido. E a gente começa a edição de hoje tocando essa aqui. Aumenta o som, Baú Sertanejo já está no ar.
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0: Isso é Baú Sertanejo, trazendo para você os melhores do sertanejo de todos os tempos. Os modões passam por aqui. A gente volta daqui a pouquinho. Não sai daí, não.
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0: A segurança pública no Rio de Janeiro foi abalada por um incidente na Zona Oeste. 12 traficantes, camuflados e portando fuzis, foram flagrados saindo de uma van para invadir uma área rival. As investigações apontam que os criminosos, ligados à tropa do RD, estariam avançando sobre a região, que é alvo de disputa entre tráfico e milícia. Moradores cobram maior policiamento para conter a violência.
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4: As últimas do esporte você confere agora, nesta quarta-feira, 29 de julho de 2026. Por aqui é o Kleber Salles. E o Carlo Ancelotti retomou nesta terça os trabalhos presenciais na CBF e deu início ao planejamento da seleção brasileira para o ciclo da Copa do Mundo de 2030. Em reunião no Rio de Janeiro, o treinador definiu os próximos passos da equipe, que fará amistosos nas datas FIFA, de setembro e novembro. Ancelotti afirmou que pretende promover uma renovação gradual do elenco, abrindo espaço para jovens talentos, sem deixar de contar com jogadores experientes. A comissão técnica também avaliou a campanha do Brasil na Copa de 2026 e discutiu convocações, logística e estratégias para os próximos anos. O coordenador Rodrigo Caetano destacou que o foco agora é preparar a equipe para as eliminatórias de 2030 e a Copa América de 2028. Nos próximos meses, Ancelotti voltará a acompanhar partidas no Brasil e no exterior para observar possíveis convocados. É, foi dada a largada então aí para o próximo ciclo, né? Esse ciclo aí para a Copa de 2030. Vamos acompanhando. Eu sou Kleber Salles e esse foi o nosso Radar Esportivo, que volta daqui a pouco.
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9: Estamos de volta, como prometido, trazendo para você o melhor do sertanejo aqui no Baú.

0: O sertanejo trazendo o que foi sucesso e o que é sucesso aqui do sertanejo pra você. Não sai daí não, já já tem mais.
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6: O Fluminense decidiu manter Lúcio Acosta integrado ao elenco enquanto aguarda o andamento da investigação sobre um alerta de possível manipulação de apostas envolvendo um cartão amarelo recebido pelo meia na partida contra o Bragantino. O clube foi comunicado de forma sigilosa pela CBF na semana passada e, como não há provas ou indícios de participação do jogador em qualquer irregularidade, ele seguirá treinando normalmente e deve atuar contra o Bahia pelo Campeonato Brasileiro. A investigação começou após a Casa de Apostas Stake identificar um volume anormal de apostas para que Acosta fosse advertido com um cartão amarelo e comunicar o caso à Sportradar, empresa que monitora a integridade das competições para a FIFA. Um relatório preliminar já foi enviado à CBF, mas o processo ainda está em fase inicial. O jogador nega qualquer envolvimento em manipulação e o Fluminense afirmou que seguirá colaborando com as autoridades responsáveis pela apuração.
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0: Keiko Fujimori assumiu a presidência do Peru em um discurso focado na segurança pública. A nova presidente prometeu utilizar as Forças Armadas para combater o crime no país, que ela classificou como uma situação catastrófica. Em sua declaração, Fujimori afirmou que seu mandato de 5 anos será dedicado ao bem-estar de todos os peruanos. A posse ocorre em um cenário de instabilidade política, que marcou a última década no Peru.
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5: Eita, moda boa é essa aí que tá chegando aqui no nosso Baú Sertanejo.

0: Obrigado. Nesse DVD e CD está saindo uma canção também, uma homenagem que nós estamos fazendo ao nosso querido José Mendes, um gaúcho, aquele do Para Pedro e muitos outros sucessos. Isso. E nós vamos oferecer esta canção, sem dúvida, para vocês, para ele.
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0: Tá aqui pra você ouvir, curtir e relembrar. Daqui a pouco tem mais, não sai daí não.
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O Brasil manifestou interesse em expandir suas exportações para a Coreia do Sul, focando não apenas na carne, mas também em frutas e café. As declarações foram feitas durante o Brazil-Korea Business Roundtable, um evento promovido pela Apex Brasil em parceria com a Federação das Indústrias Coreanas. A iniciativa visa diversificar a pauta de exportações brasileiras e fortalecer os laços comerciais com o país asiático, buscando novas oportunidades de mercado para produtos agrícolas nacionais.

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1: E o lateral espanhol Marc Cucurella cumpriu a promessa feita durante a Copa do Mundo e tatuou o rosto do técnico Luis de la Fuente no braço após o título da Espanha. A imagem mostra o treinador segurando a taça do Mundial. Nas redes sociais, Cucurella publicou o resultado da tatuagem com a frase "Promessa cumprida". A publicação rapidamente viralizou e recebeu milhares de curtidas e comentários elogiando a irreverência do jogador. É, tá certo, hein? Eu sou Kleber Salles e esse foi o nosso Radar Esportivo. Daqui a pouco eu volto com mais destaques do mundo da bola.
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5: Eita coisa boa, é sempre bom demais relembrar as grandes emoções da nossa vida. O Baú Sertanejo está de volta.

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0: Seu rádio não sai da sintonia, já voltaremos com mais.
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5: O presidente do Peñarol, Inácio Ruglio, confirmou que o clube uruguaio está em conversas com o Flamengo para tentar a contratação de Nicolás de la Cruz. Segundo o dirigente, o meia tem interesse em defender o clube do coração e manifestou o desejo de voltar a atuar no Uruguai. Ruglio revelou que mantém contato com o jogador e também já conversou com o presidente do Flamengo, BAP, e com o diretor de futebol, José Boto, mas ressaltou que a negociação é bastante complicada. Apesar do interesse, o presidente do Peñarol reconheceu que o Flamengo fez um investimento superior a 102 milhões de reais para contratar de la Cruz e que os valores praticados pelo clube carioca dificultam qualquer acordo. O Peñarol enviou uma carta de intenção há cerca de 10 dias e sonha com um empréstimo de pelo menos uma temporada, mas admite que, no momento, não existe nenhuma negociação próxima de ser concluída. Ruglio ainda afirmou que o uruguaio garantiu estar em boas condições físicas e pronto para voltar a jogar.
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Uma aeronave especialmente projetada para rotas de longa distância bateu um novo recorde mundial ao completar um voo direto de 24 horas. O trajeto de mais de 23 mil quilômetros ligou Melbourne, na Austrália, a Toulouse, na França. Este feito representa um avanço significativo na aviação comercial, abrindo portas para futuras rotas ultralongas sem escalas. A tecnologia empregada visa otimizar a eficiência e o conforto em viagens aéreas de grande duração.

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3: Estamos de volta com o Baú Sertanejo, trazendo para você as grandes emoções do sertanejo.
4: Esse calor humano, essa energia gostosa que vocês passam para nós vamos mandar em forma de música para vocês. Estamos comemorando hoje, nesse DVD belíssimo.

0: O sertanejo trazendo o que foi sucesso e o que é sucesso aqui do sertanejo pra você. Não sai daí não, já já tem mais.
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Senadores democratas dos Estados Unidos acusaram o governo Trump de promover teorias conspiratórias sobre as eleições do Brasil. A denúncia surge após uma reportagem do Washington Post revelar que o governo americano planejava enviar funcionários para questionar a integridade das urnas eletrônicas brasileiras. Os senadores, que fazem oposição a Trump, repudiaram veementemente o plano, destacando a preocupação com a interferência em processos democráticos de outros países.

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1: Autoajuda, conhecimento, vendas, atendimento, motivação. Quando no atendimento e nas vendas de seus produtos aos clientes, você pode utilizar-se de palavras poderosas para seus clientes, podendo realizar fechamentos e ter um aumento significativo nas suas vendas. Indicações dramáticas. Palavras como surpreendente, incrível, sensacional, super 10, superou suas expectativas. Surpresas inesperadas. Palavras como novidade, exclusivo, condição especial, única oportunidade. Personalização de oferta. Palavras do seu jeito, só para você, a sua cara.
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2: Segundo a imprensa esportiva espanhola, Vinícius Júnior teria manifestado interesse de continuar no Real Madrid e pretende renovar seu contrato com o clube espanhol. Seu vínculo atual é válido até junho do ano que vem. O Arsenal estava de olho no jogador, mas dizem que acabou desistindo de contratar Vini Júnior. E a diretoria do Real Madrid também não tem interesse em negociar o brasileiro.
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5: Muito bem, de volta com o Baú Sertanejo. Aumenta o som.

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0: Muito bem, gente, são as últimas de hoje aqui do nosso Baú Sertanejo. Fica triste não, tá chegando mais um campeão de audiência. A gente volta, sabe quando? Amanhã, já na sexta-feira, com mais baú pra você.
1: 3 horas e 20 minutos.
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3: Nos Estados Unidos, Coach Gray foi condenado à prisão perpétua no estado da Geórgia após cometer 4 homicídios em um tiroteio escolar em 2024. O adolescente de 16 anos havia se declarado culpado por 55 acusações, incluindo os assassinatos de 2 professores e 2 estudantes. A decisão judicial foi influenciada pelos depoimentos emocionados de alunos da Appalachian High School, que contavam o apoio da polícia e de um grupo de motociclistas formado após a tragédia. A sentença não prevê possibilidade de liberdade condicional para Gray.
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6: Neymar confirmou que não pretende mais defender a seleção brasileira. Após a vitória do Santos sobre a Universidade Central pela Copa Sul-Americana, o camisa 10 afirmou que seu ciclo com a amarelinha chegou ao fim e relembrou com orgulho sua trajetória. Minha história já foi. Fiz história ali, sou muito feliz. Vivi muitas coisas, dei meu sangue e minha vida pela seleção. Mas acho que não quero mais, declarou.

0: o atacante. A despedida de Neymar aconteceu na Copa do Mundo de 2026, após a eliminação do Brasil para a Noruega nas oitavas de final. Aos 34 anos, ele encerra sua passagem como o maior artilheiro da história da seleção brasileira, com 80 gols em 130 partidas, deixando um legado marcado por recordes, 4 participações em Copas do Mundo e a conquista da Copa das Confederações de 2013.
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4: Opa, tô chegando eu mesmo, seu amigo Jorginho Amaral por aqui, mais um Conexão Sertaneja. Quinta-feira gostosa, linda e maravilhosa, tá começando mais um programão cheio de moda boa pra você, cheio de música sertaneja, a partir de agora aqui na sua rádio preferida. Aumenta o volume, que tá começando!
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0: Felipe Rodrigues! Felipe Rodrigues, obrigada.
1: Obrigado,
2: viu, Simone? Deus abençoe.
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1: Daqui a pouco a gente volta, hein, com muito mais moda sertaneja aqui no nosso Conexão.
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0: Segundo uma rádio francesa, o ex-craque Zinedine Zidane vai receber cerca de 300 mil euros por mês como treinador da seleção francesa de futebol. E mais, o contrato prevê bônus de 450 mil euros mensais, dependendo de resultados. Zidane assinou um contrato válido por 4 anos.
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2: Autoajuda, conhecimento, vendas, atendimento, motivação. Melhorar suas vendas requer estratégias criativas nos seguintes pilares. Ajuda os clientes a alcançar seus objetivos. Pense no seu produto como parte do valor que você oferece. Use um ciclo de vendas mais longo. Concentre-se em oferecer soluções genuínas. Peça indicações de seus clientes atuais. Venda outros produtos ou serviços para seus melhores clientes. Mostre aos nossos clientes o sucesso de outros clientes na compra de seus produtos. Tenha compromisso com a integridade. Diga sempre a verdade.
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Uma nova pesquisa Quest divulgada apresenta o panorama da corrida presidencial de 2026 em 7 estados brasileiros. Os levantamentos indicam que o presidente Lula está à frente na Bahia, no Pará e em Pernambuco. Já Flávio Bolsonaro lidera no Paraná, enquanto Minas Gerais, Rio de Janeiro e São Paulo registram empates técnicos no primeiro turno. A pesquisa oferece um vislumbre das preferências do eleitorado em regiões estratégicas do país.

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2: É o Conexão Sertaneja no ar. Só sucesso, só música boa. Daqui a pouquinho tem muito mais pra você.
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0: Rodrigo!
1: Obrigado, meu irmão.
2: Obrigado, irmão.
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Em meio a uma crise diplomática, o chanceler argentino, Pablo Kirno, afirmou que o país não romperá relações com o Brasil. Kirno reiterou o apoio do presidente Javier Milei à família Bolsonaro, mas descartou um rompimento institucional entre as nações. A crise teve início após críticas e insultos de Javier Milei ao presidente Lula durante uma convenção do PL em São Paulo. Em resposta, o Itamaraty convocou o embaixador argentino em Brasília e chamou de volta o embaixador brasileiro em Buenos Aires para consultas. 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

Segundo a imprensa esportiva europeia, a escuderia austríaca Red Bull ofereceu um novo contrato ao piloto Max Verstappen. O novo vínculo seria válido até o final da temporada 2029. O atual contrato do piloto é válido até 2028.

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1: Aqui no Conexão é assim, você se gruda, né? Com certeza, fica juntinho, se conecta e não desgruda. Bora de muito mais sucesso!
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0: bom demais.
1: Valeu, Ana Castela.
2: Obrigado. 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
0: Sabe quando a gente termina um relacionamento e sente um alívio? Já passei por isso.
1: E o quê?
0: Sabe quando a gente mete o louco?

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1: É só música boa no Conexão Sertaneja. Daqui a pouquinho a gente volta trazendo muito mais pra você.
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4: Muito bem, voltamos com mais informações nesta quinta-feira aqui no Info News. Especialistas alertam que aumentar as vendas nem sempre significa ter mais dinheiro em caixa. Segundo o Sebrae, o crescimento de um negócio precisa ser acompanhado por uma gestão financeira eficiente. Tudo isso para evitar problemas e garantir a sustentabilidade da empresa. A orientação é que os empreendedores mantenham controle sobre o fluxo de caixa, contas a pagar e a receber, além de acompanhar de perto os principais indicadores financeiros. Essas informações ajudam na tomada de decisões e evitam que o crescimento comprometa a saúde do negócio. De acordo com o Sebrae, a profissionalização da gestão é um dos principais fatores para que as pequenas e médias empresas consigam crescer de forma organizada e manter resultados positivos no longo prazo. Daqui a pouco mais informações aqui no Info News. Fique ligado.
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5: 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Tamo junto. 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
7: Olá, tudo bem? Chegando para você o nosso Esporte Agora de hoje com a minha apresentação, locutora Patrícia. E um dos maiores nomes da história do futebol da Alemanha já está pensando em pendurar as luvas. Aos 40 anos, o goleiro Manuel Neuer admitiu em entrevista ao jornal alemão Bild que esta deve ser a sua última temporada como atleta profissional. Ele está realizando a pré-temporada com o Bayern de Munique, na Alemanha, e renovou seu vínculo até junho de 2027. Com contrato curto, o veterano já vê a aposentadoria dos campos de futebol como o próximo passo a ser dado.
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1: Já voltando por aqui, Conexão Sertaneja. E com muito mais moda, muito mais alegria, aqui na sua rádio preferida, solta o som.
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0: Obrigada, gente. Obrigada, obrigada mesmo.
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1: Gente, não saia daí que daqui a pouquinho tem muito mais pra você aqui no Conexão.
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5: Voltamos com mais informações nesta quinta-feira. O último bloco do Info News está no ar. Especialistas afirmam que amortizar o financiamento imobiliário pode reduzir o tempo da dívida e gerar uma economia significativa com o pagamento de juros. A estratégia pode ser adotada tanto por quem deseja quitar o imóvel mais rapidamente, quanto por quem pretende reduzir o valor das parcelas. Segundo a orientação, pagamentos extras feitos ao longo do contrato ajudam a antecipar a quitação do financiamento, mesmo quando os valores são menores e realizados de forma regular. Antes de utilizar o dinheiro para amortizar a dívida, especialistas recomendam manter uma reserva de emergência. Assim, é possível equilibrar as finanças sem comprometer a segurança financeira da família. Assim encerramos mais um Info News, edição de hoje, desta quinta-feira, dia 30. Voltamos amanhã com mais informações aqui no Info News.
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8: O mercado da bola segue bastante movimentado no Brasil e no exterior, com clubes acelerando negociações antes do fechamento da janela de transferências. Entre os destaques, o Cruzeiro recusou uma nova proposta pelo atacante Caio Jorge, enquanto o Atlético Mineiro encaminhou o empréstimo de Gabriel Menino. O Flamengo trabalha na venda de Juninho ao Pumas, do México, e o Corinthians segue focado na renovação de contrato de Memphis, além de monitorar possíveis reforços para o restante da temporada. No futebol internacional, as equipes europeias também seguem ativas no mercado após a Copa do Mundo de 2026. O Manchester City busca um substituto para Rodri. O Real Madrid continua atento a oportunidades para reforçar o elenco. E diversos jogadores que se destacaram no Mundial despertam interesse de grandes clubes.
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1: Seguindo eu mesmo, seu amigo Jorginho Amaral no Conexão Sertaneja. Bora de mais música.
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9: Quem tá pegando, não tá reclamando não, viu?

0: Não dá mais.
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1: Conexão na sua rádio preferida é assim, só música boa, né, gente? Não saia daí que já tem mais.
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0: O Federal Reserve dos Estados Unidos divulgou sua decisão sobre a taxa de juros, um dos eventos mais aguardados pelos mercados financeiros globais. Investidores e analistas acompanham de perto as declarações do presidente da instituição, Kevin Warsh, para entender os próximos passos da política monetária americana. A expectativa é que o Fed mantenha a taxa de juros na faixa atual, mas há uma probabilidade considerável de um aumento em setembro, segundo ferramentas de monitoramento do mercado. A decisão impacta diretamente a economia mundial, especialmente em um cenário de incertezas e riscos inflacionários.
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4: E o Memphis Depay deu mais um indício de que deve permanecer no Corinthians, viu gente? Enquanto aguarda a renovação do contrato, o atacante publicou mensagens nas redes sociais dizendo que a grandeza está prestes a se revelar novamente e apareceu usando uma corrente com o escudo do Timão. O novo vínculo está perto de ser fechado e deve valer por mais 2 temporadas. Antes da assinatura, o holandês ainda passará por exames médicos. Desde que chegou ao clube, Memphis soma 79 jogos, 20 gols, 15 assistências e 3 títulos pelo Corinthians. Eu sou Kleber Salles, vou ficando por aqui com o nosso Radar Esportivo, que volta amanhã no seu rádio, hein? Um grande abraço para você e até lá!
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8: Já voltando por aqui, Conexão Sertaneja. E com muito mais moda, muito mais alegria, aqui na sua rádio preferida, solta o som.
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0: Ferrer.
1: Felipe Araújo.
0: Valeu, meu mano.
1: Obrigado, meu irmão.
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3: É o Conexão Sertaneja que vai fechando por aqui nesta quinta-feira. As melhores do sertanejo todos os dias pra você aqui na sua rádio preferida. Gente, grande beijo, um grande abraço. Amanhã estou de volta sexta com muito mais. Valeu? Te espero, hein? Seu amigo Jorginho Amaral aqui coladinho com você. Tchau, tchau.
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5: O Federal Reserve dos Estados Unidos divulgou sua decisão sobre a taxa de juros, um dos eventos mais aguardados pelos mercados financeiros globais. Investidores e analistas acompanham de perto as declarações do presidente da instituição, Kevin Warsh, para entender os próximos passos da política monetária americana. A expectativa é que o Fed mantenha a taxa de juros na faixa atual, mas há uma probabilidade considerável de um aumento em setembro, segundo ferramentas de monitoramento do mercado. A decisão impacta diretamente a economia mundial, especialmente em um cenário de incertezas e riscos inflacionários.
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6: E após a eliminação do Brasil na Copa do Mundo de 2026, Neymar anunciou que não pretende mais defender a seleção brasileira. Aos 34 anos, o atacante encerra uma trajetória histórica com a amarelinha como maior artilheiro da história, com 80 gols e também líder em assistências, com 58 passes para gol. Neymar disputou 130 partidas pela seleção, sendo o terceiro jogador que mais vestiu a camisa do Brasil. Também entrou para a história ao marcar gols em 4 Copas do Mundo consecutivas e conquistar a Copa das Confederações de 2013 e a inédita medalha de ouro olímpica em 2016. Apesar dos recordes, a carreira na seleção termina sem o sonhado título mundial. Em 4 Copas, o melhor resultado foi o 4º lugar em 2014, além das eliminações nas quartas de final em 2018 e 2022 e nas oitavas em 2026, né? Então tá aí, Neymar cumpriu aí a missão na seleção brasileira. Eu ainda acho, que a hora que chegar 2030, ele acaba voltando atrás, viu? Pode escrever aí, viu? Depois vocês me falem se nós tivermos por aqui ainda no Radar Esportivo. Eu vou estar falando aqui, viu? Copa do Mundo, Neymar, tal, tal, tal. Fique atento aí, viu? Que eu tenho certeza que ele vai disputar a Copa de 30. Eu sou Kleber Salles e volto daqui a pouco aqui no Radar Esportivo desta quinta-feira.
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3: 5 horas e 17 minutos.
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9: Previsão do tempo para quinta-feira, 30 de julho de 2026. Região Sudeste. Em São Paulo, capital paulista, a previsão é de céu encoberto. Os termômetros registram mínima de sudeste. Em São Paulo, capital paulista, a previsão é de céu encoberto.

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1: Que bom estarmos juntos novamente. Estamos chegando por aqui na sua rádio. Eu sou o amigo Elbert Andrade e você do outro lado me fazendo companhia a partir de agora com muita música sertaneja. Pode aumentar o som por aí, porque o Classe A está começando. Deixa cair as primeiras de hoje.
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1: Mais um modão que nós ouvimos juntos em nosso programa Sertanejo Classe A. Daqui a pouquinho tem mais músicas.
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6: E o Memphis Depay deu mais um indício de que deve permanecer no Corinthians, viu gente? Enquanto aguarda a renovação do contrato, o atacante publicou mensagens nas redes sociais dizendo que a grandeza está prestes a se revelar novamente e apareceu usando uma corrente com o escudo do Timão. O novo vínculo está perto de ser fechado e deve valer por mais duas temporadas. Antes da assinatura, o holandês ainda passará por exames médicos. Desde que chegou ao clube, Memphis soma 79 jogos, 20 gols, 15 assistências e 3 títulos pelo Corinthians. Eu sou Kleber Salles, vou ficando por aqui com o nosso Radar Esportivo, que volta amanhã no seu rádio, hein? Um grande abraço para você e até lá!
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8: Autoajuda, conhecimento, vendas, atendimento, motivação. Uma pesquisa da Confederação Nacional de Dirigentes Lojistas em relação ao atendimento do varejo sobre perdas de clientes constatou que muitos clientes não voltam mais a uma empresa para comprar pelos seguintes motivos: 4% por mudança de endereço para um bairro distante, município ou estado; 11% porque criou vínculo comercial com outra empresa concorrente devido às vantagens oferecidas pelo concorrente; 18% por reclamações não atendidas pela empresa; 67% por indiferença dos atendentes da equipe de atendimento da empresa. Com esta pesquisa, vimos que a importância do atendimento ao cliente, pois 85% dos clientes, sendo 18 por reclamação e 67 por indiferença no atendimento, daqueles que não voltaram mais na empresa para comprar pelo motivo de mau atendimento. É de suma importância considerar o atendimento interno e externo como parte principal da empresa.
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9: Muito bem, voltamos com mais informações nesta quinta-feira aqui no Info News. Especialistas alertam que aumentar as vendas nem sempre significa ter mais dinheiro em caixa. Segundo o Sebrae, o crescimento de um negócio precisa ser acompanhado por uma gestão financeira eficiente. Tudo isso para evitar problemas e garantir a sustentabilidade da empresa. A orientação é que os empreendedores mantenham controle sobre o fluxo de caixa, contas a pagar e a receber, além de acompanhar de perto os principais indicadores financeiros. Essas informações ajudam na tomada de decisões e evitam que o crescimento comprometa a saúde do negócio. De acordo com o Sebrae, a profissionalização da gestão é um dos principais fatores para que as pequenas e médias empresas consigam crescer de forma organizada e manter resultados positivos no longo prazo. Daqui a pouco mais informações aqui no Info News. Fique ligado.
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1: Chegando mais sucesso em nossa programação, deixa cair os modão.
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1: Daqui a pouquinho tem mais sucessos.
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0: Santa Catarina entrou em alerta vermelho de grande perigo para tempestades, com previsão de chuvas intensas, granizo e ventos que podem atingir até 100 km por hora. O Instituto Nacional de Meteorologia, INMET, emitiu o aviso que abrange principalmente as regiões sul e da Serra Catarinense. Moradores são orientados a evitar locais abertos durante as rajadas de vento e a não se abrigar debaixo de árvores, devido ao risco de danos e acidentes. A Defesa Civil já distribuiu lonas em municípios que registraram fortes chuvas e granizo na terça-feira.
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4: O mercado da bola segue bastante movimentado no Brasil e no exterior, com clubes acelerando negociações antes do fechamento da janela de transferências. Entre os destaques, o Cruzeiro recusou uma nova proposta pelo atacante Caio Jorge, enquanto o Atlético Mineiro encaminhou o empréstimo de Gabriel Menino. O Flamengo trabalha na venda de Juninho ao Pumas, do México, e o Corinthians segue focado na renovação de contrato de Memphis, além de monitorar possíveis reforços para o restante da temporada. No futebol internacional, as equipes europeias também seguem ativas no mercado após a Copa do Mundo de 2026. O Manchester City busca um substituto para Rodri. O Real Madrid continua atento a oportunidades para reforçar o elenco. E diversos jogadores que se destacaram no Mundial despertam interesse de grandes clubes.
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5: O ala Draymond Green renovou o contrato com Golden State Warriors por mais uma temporada. O novo vínculo é de um ano e renderá ao veterano o valor máximo de US$ 27,7 milhões, cerca de R$ 142 milhões. O acerto dependia do desfecho das negociações da franquia com LeBron James, já que Green estava disposto a receber menos para facilitar a chegada do astro, que acabou acertando com o Philadelphia 76ers. Com a permanência de Green garantida, os Warriors voltam suas atenções para a renovação de Stephen Curry, que poderá assinar uma extensão de até 2 anos e US$ 135 milhões, mais de R$ 690 milhões, a partir do fim de agosto. Além disso, a equipe deve oficializar em breve a contratação do armador DeAnthony Melton, dando sequência ao planejamento para a próxima temporada da NBA.
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nos Estados Unidos, Coach Gray foi condenado à prisão perpétua no estado da Geórgia após cometer 4 homicídios em um tiroteio escolar em 2024. O adolescente de 16 anos havia se declarado culpado por 55 acusações, incluindo os assassinatos de 2 professores e 2 estudantes. A decisão judicial foi influenciada pelos depoimentos emocionados de aluado por 55 acusações, incluindo os assassinatos de 2 professores e 2 estudantes. A decisão judicial foi influenciada

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1: Foi mais uma que nós ouvimos por aqui também. Nosso Sertanejo Classe A que volta em instantes.
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6: A seleção da Tunísia anunciou a contratação de Moin Shaabani como novo treinador, tornando-se o terceiro técnico da equipe em apenas um mês. A mudança acontece após a demissão de Sabri Lamouchi, depois da goleada sofrida para a Suécia na estreia da Copa do Mundo, e da breve passagem de Hervé Renard, que comandou a equipe nas derrotas para Japão e Holanda. Shaabani assinou contrato até 2030. E chega com a missão de iniciar a reconstrução da seleção tunisiana. Aos 45 anos, Shaabani deixa o Renaissance de Berkane, do Marrocos, onde conquistou o campeonato marroquino e a Copa da Confederação Africana. O treinador também acumula dois títulos da Liga dos Campeões da África pelo Esperance da Tunísia e terá sua primeira experiência no comando de uma seleção nacional. A equipe tunisiana agora volta as atenções para as eliminatórias da Copa Africana de Nações de 2027, após uma campanha decepcionante no Mundial de 2026.
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0: Em meio a uma crise diplomática, o chanceler argentino, Pablo Kirchner, afirmou que o país não romperá relações com o Brasil. Kirchner reiterou o apoio do presidente Javier Milei à família Bolsonaro, mas descartou um rompimento institucional entre as nações. A crise teve início após críticas e insultos de Javier Milei ao presidente Lula durante uma convenção do PL em São Paulo. Em resposta, o Itamaraty convocou o embaixador argentino em Brasília e chamou de volta o embaixador brasileiro em Buenos Aires para consultas.
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4: Opa, já estamos de volta, já tomei meu cafezinho ali, meu pãozinho de queijo e agora vamos seguindo com mais moda.
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1: A gente volta em instantes com você.
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4: Roberto Mancini foi apresentado oficialmente como novo técnico da seleção da Itália e afirmou que seu principal objetivo é recolocar a Azzurra entre as potências do futebol mundial. Em seu retorno ao comando da equipe, o treinador destacou que deseja formar um time competitivo, capaz de voltar a disputar títulos e conquistar novamente a confiança da torcida. A missão começa após a frustrante campanha que deixou os italianos fora da Copa do Mundo de 2026, a terceira ausência consecutiva da seleção em mundiais. Mancini também reconheceu que sua saída da seleção em 2023 gerou mágoa entre os torcedores, mas afirmou estar motivado para escrever um novo capítulo na história da equipe. O treinador pretende apostar na renovação do elenco, fortalecer as categorias de base e devolver à Itália uma identidade vencedora. Sua estreia na nova passagem será pela Liga das Nações, em setembro, quando enfrentará Bélgica e Turquia.
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6: Muito bem, voltamos com mais informações nesta quinta-feira aqui no Info News. Especialistas alertam que aumentar as vendas nem sempre significa ter mais dinheiro em caixa. Segundo o Sebrae, o crescimento de um negócio precisa ser acompanhado por uma gestão financeira eficiente. Tudo isso para evitar problemas e garantir a sustentabilidade da empresa. A orientação é que os empreendedores mantenham controle sobre o fluxo de caixa, contas a pagar e a receber, além de acompanhar de perto os principais indicadores financeiros. Essas informações ajudam na tomada de decisões e evitam que o crescimento comprometa a saúde do negócio. De acordo com o Sebrae, a profissionalização da gestão é um dos principais fatores para que as pequenas e médias empresas consigam crescer de forma organizada e manter resultados positivos no longo prazo. Daqui a pouco mais informações aqui no Info News. Fique ligado.
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0: Muito obrigado.
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1: Estamos indo embora e fechamos muito bem com Sérgio Reis, Saudade de Minha Terra. E agora é hora da gente ir embora, pôr o pé na estrada. Mais uma vez, obrigado você pelo carinho da audiência aqui do amigo Elmer de Andrade com a sua rádio, com o Sertanejo Classe A. Eu volto na próxima edição. Um abraço e até!
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4: Muito bem, voltamos nesta quinta-feira com mais um bloco de informações com o nosso Info News. O sistema do Ministério do Trabalho responsável pela emissão de registros profissionais está fora do ar há mais de 2 semanas, sem previsão de retorno. A indisponibilidade tem impedido trabalhadores de concluir o cadastro exigido para exercer legalmente profissões regulamentadas, como jornalista, radialista e técnico de segurança do trabalho. Ao acessar a plataforma, os usuários encontram apenas um aviso informando que o sistema está em manutenção. Até o momento, o Ministério do Trabalho não explicou o motivo da interrupção, nem informou quando o serviço será restabelecido. Enquanto o problema não é resolvido, o governo orienta os cidadãos a buscar atendimento pelos canais oficiais, como a plataforma fala.br e o telefone 158. Porém, usuários também relatam dificuldades para conseguir atendimento por esses meios. Daqui a pouco mais informações com Info News. Daqui a pouco tem o último bloco. Fique ligado.
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6: Olá, tudo bem? Chegando para você o nosso Esporte Agora de hoje com a minha apresentação, locutora Patrícia. E um dos maiores nomes da história do futebol da Alemanha já está pensando em pendurar as luvas. Aos 40 anos, o goleiro Manuel Neuer admitiu em entrevista ao jornal alemão Bild que esta deve ser a sua última temporada como atleta profissional. Ele está realizando a pré-temporada com o Bayern de Munique, na Alemanha, e renovou seu vínculo até junho de 2027. Com um contrato curto, o veterano já vê a aposentadoria dos campos de futebol como o próximo passo a ser dado.
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7: 7:19.
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10: Previsão do tempo para quinta-feira, 30 de julho de 2026. Região Sudeste. Em São Paulo, capital paulista, a previsão é de céu encoberto, os 26. Região Sudeste. Em São Paulo, capital paulista, a previsão é

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3: Olá, gente boa! Sejam bem-vindos ao Sertanejo Classic, programa este que traz o melhor do sertanejo raiz. Aumente o volume e vem com a gente, pois está no ar o Sertanejo Classic.
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1: Uma melhor que a outra aqui no Sertanejo Classic. Já já tem mais.
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5: Olá, tudo bem? Chegando para você o nosso Esporte Agora de hoje com a minha apresentação, locutora Patrícia. E um dos maiores nomes da história do futebol da Alemanha já está pensando em pendurar as luvas. Aos 40 anos, o goleiro Manuel Neuer admitiu em entrevista ao jornal alemão Bild que esta deve ser a sua última temporada como atleta profissional. Ele está realizando a pré-temporada com o Bayern de Munique, na Alemanha, e renovou seu vínculo até junho de 2027. Com contrato curto, o veterano já vê a aposentadoria dos campos de futebol como o próximo passo a ser dado.
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9: Muito bem, voltamos nesta quinta-feira com mais um bloco de informações com o nosso Info News. O sistema do Ministério do Trabalho responsável pela emissão de registros profissionais está fora do ar há mais de 2 semanas, sem previsão de retorno. A indisponibilidade tem impedido trabalhadores de concluir o cadastro exigido para exercer legalmente profissões regulamentadas, como jornalista, radialista e técnico de segurança do trabalho. Ao acessar a plataforma, os usuários encontram apenas um aviso informando que o sistema está em manutenção. Até o momento, o Ministério do Trabalho não explicou o motivo da interrupção, nem informou quando o serviço será restabelecido. Enquanto o problema não é resolvido, o governo orienta os cidadãos a buscar atendimento pelos canais oficiais, como a plataforma fala.br e o telefone 158. Porém, usuários também relatam dificuldades para conseguir atendimento por esses meios. Daqui a pouco mais informações com Info News. Daqui a pouco tem o último bloco, fique ligado.
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1: Estamos de volta com as clássicas do sertanejo. Sejam bem-vindos.
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1: Com essas a gente encerra o Sertanejo Clássico de hoje. Fica com Deus e até a próxima edição.
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5: Voltamos com mais informações nesta quinta-feira. O último bloco do Info News está no ar. Especialistas afirmam que amortizar o financiamento imobiliário pode reduzir o tempo da dívida e gerar uma economia significativa com o pagamento de juros. A estratégia pode ser adotada tanto por quem deseja quitar o imóvel mais rapidamente, quanto por quem pretende reduzir o valor das parcelas. Segundo a orientação, pagamentos extras feitos ao longo do contrato ajudam a antecipar a quitação do financiamento, mesmo quando os valores são menores e realizados de forma regular. Antes de utilizar o dinheiro para amortizar a dívida, especialistas recomendam manter uma reserva de emergência. Assim, é possível equilibrar as finanças sem comprometer a segurança financeira da família. Assim encerramos mais um Info News, edição de hoje, desta quinta-feira, dia 30. Voltamos amanhã com mais informações aqui no Info News.
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7: E a história de Neymar com a seleção brasileira chegou ao fim. A confirmação da aposentadoria do jogador em partidas pela equipe nacional foi confirmada após a vitória do Santos sobre a Universidade Central. Na passagem pela zona mista, o camisa 10 disse que não vai mais defender a camisa do Brasil. A Copa do Mundo de 2026 foi a quarta de Neymar. Meu momento na seleção brasileira já foi. Fiz história, fui muito feliz, dei meu sangue, minha vida. Sempre briguei e lutei pela amarelinha, mas agora eu não quero mais, disse o jogador após o triunfo de 4-2 que garantiu o Santos nas quartas de final da Copa Sul-Americana.
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8: 8:14.
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11: Previsão do tempo para quinta-feira, 30 de julho de 2026. Região Sudeste, em São Paulo, capital paulista, a previsão é de céu encoberto. Os termômetros registram mínima de 15 e máxima de 23 graus. A umidade relativa do ar vai de 100 a 60%. Curvelo, Minas Gerais, comemora aniversário nesta quinta-feira, sob céu encoberto. A temperatura mínima é de 15 e a máxima de 31 graus. A umidade relativa do ar é de 70 a 20%.

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4: Prazer imenso estar contigo, mais uma quinta de TBT, mais um Hit Sertanejo na área, aumentando o volume com você na audiência gigantesca. Participa aí via Zap, via Face, via Insta, via tudo. Chegamos com o seu Hits. Johnny, seu alienígena preferido, tá aqui.
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2: Esse foi realmente pra tirar o pica-pau do ninho, porque eu vou te contar que bloco incrível. Ah, não tem melhor. Hit sertanejo, o seu melhor programa aqui na sua primeiríssima. Muito obrigado pelo seu carinho, pela sua audiência, pelo WhatsApp, pela comunicação. Tamo junto e daqui a pouquinho, Johnny voltando mais com um bloco arrasador. Promessa é promessa e é dívida e eu vou cumprir. Já volto.
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9: Muito bem, voltamos com mais informações nesta quinta-feira aqui no Info News. Especialistas alertam que aumentar as vendas nem sempre significa ter mais dinheiro em caixa. Segundo o Sebrae, o crescimento de um negócio precisa ser acompanhado por uma gestão financeira eficiente. Tudo isso para evitar problemas e garantir a sustentabilidade da empresa. A orientação é que os empreendedores mantenham controle sobre o fluxo de caixa, contas a pagar e a receber, além de acompanhar de perto os principais indicadores financeiros. Essas informações ajudam na tomada de decisões e evitam que o crescimento comprometa a saúde do negócio. De acordo com o Sebrae, a profissionalização da gestão é um dos principais fatores para que as pequenas e médias empresas consigam crescer de forma organizada e manter resultados positivos no longo prazo. Daqui a pouco mais informações aqui no Info News. Fique ligado.
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3: Na abordagem para vender ao cliente dentro de uma loja, o vendedor pode se utilizar da percepção em três situações. A primeira é a sinestésica, quando o cliente usa o tato para conhecer em produtos, para ele decidir a compra. Muitos gostam de tocar ou pegar o produto para sentir o seu peso, a sua consistência e outras informações. A segunda situação é auditiva, quando o cliente fica atento a tudo que o vendedor fala. Assim, o vendedor tem que ter uma voz agradável, não falar alto, não responder com frases curtas e grossas. O vendedor deverá dar todas as informações possíveis ao cliente sobre o produto e condições de pagamento. A terceira situação é o visual, quando o cliente adquire o produto sempre no olhar e levando em consideração a beleza, a cor, o modelo, o tamanho que envolve esse produto e com a ajuda do vendedor, ele acaba comprando o produto. Por meio de uma pesquisa da Confederação Nacional dos Dirigentes Lojistas, CNDL, afirmou que 70% dos consumidores compram pelo visual. Olhar, a beleza, cor, tamanho, forma. 20% pelo auditivo, pelo que o vendedor transmite pela fala. E 10% pelo sinestésico, onde o cliente toca o produto.
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12: E o Zinedine Zidane foi anunciado como novo técnico da seleção francesa e receberá um salário de cerca de R$1.700.000 por mês, podendo chegar a R$2.600.000 com bônus. O contrato foi assinado antes da nova legislação francesa que limita os salários em federações esportivas. Aos 54 anos, Zidane assume a equipe para o ciclo da Copa de 2030, substituindo Didier Deschamps, após 5 anos fora do futebol, desde sua última passagem pelo Real Madrid. Eu sou Kleber Salles e volto daqui a pouco com mais esporte no seu rádio. Continue ligado, hein?
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6: 8 horas e 35 minutos.

0: E aí, tá na sintonia? Tá plugado, conectado, mandando seu zap zap e participando? Vamos com mais? Tem mais hit sertanejo. Esse bloco tá diferenciado, tá top, hein? Aumenta o volume aí e segue a gente. Tamo junto, hit sertanejo.
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1: Chama nós sempre pra gravar essas músicas boas.
3: Deus abençoe.
2: Obrigado.
0: Deus abençoe, viu?
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2: Daqui a pouquinho o Johnny voltando com muito mais. Dá um break aí, uma faturada, já voltamos.
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6: Voltamos com mais informações nesta quinta-feira. O último bloco do Info News está no ar. Especialistas afirmam que amortizar o financiamento imobiliário pode reduzir o tempo da dívida e gerar uma economia significativa com o pagamento de juros. A estratégia pode ser adotada tanto por quem deseja quitar o imóvel mais rapidamente, quanto por quem pretende reduzir o valor das parcelas. Segundo a orientação, pagamentos extras feitos ao longo do contrato ajudam a antecipar a quitação do financiamento, mesmo quando os valores são menores e realizados de forma regular. Antes de utilizar o dinheiro para amortizar a dívida, especialistas recomendam manter uma reserva de emergência. Assim, é possível equilibrar as finanças sem comprometer a segurança financeira da família. Assim encerramos mais um Info News, edição de hoje, desta quinta-feira, dia 30. Voltamos amanhã com mais informações aqui no Info News.
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8: A quinta-feira começa com o mercado financeiro em constante movimento. Entre quedas nas moedas tradicionais e alta no mercado das criptomoedas, produtores, empresários e investidores seguem atentos às principais cotações do dia. Confira agora o panorama econômico. No mercado de câmbio, o dólar comercial registra queda de 0,25% e está cotado a R$ 5,10. O dólar turismo também recuou 0,06%, sendo negociado a R$ 5,32. Já o euro caiu 0,20% e está cotado a R$ 5,82, enquanto a libra esterlina apresentou baixa de 0,13%, sendo negociada a R$ 6,82. No mercado das criptomoedas, o destaque desta quinta-feira é o Bitcoin, que voltou a ganhar força. A principal moeda digital do mundo subiu 1,87%. E está sendo negociada na faixa dos R$ 330 mil. O movimento reforça como o mercado cripto continua dinâmico, alternando rapidamente entre quedas e altas expressivas. Agora vamos ao agronegócio, setor que segue como um dos grandes pilares da economia brasileira e mantém estabilidade nas principais commodities. A saca de 50 quilos do açúcar permanece cotada a R$ 92,31. O algodão continua sendo negociado a R$ 4,07 por libra peso, enquanto a saca de 50 quilos do arroz segue valendo R$ 59,91. Na pecuária, o bezerro permanece cotado a R$ 3.390,78 por cabeça, e a arroba do boi gordo continua em R$ 338,65. São indicadores importantes para produtores e pecuaristas que acompanham diariamente o comportamento do mercado. O café, uma das commodities mais valorizadas do país, segue cotada a R$ 1.517,04 a saca de 60 quilos. Fechando o boletim agrícola, a saca de 60 quilos do milho permanece negociada a R$ 63,45. O panorama desta quinta-feira mostra dólar, euro e libra em queda, enquanto o Bitcoin registra uma forte recuperação. Já no agronegócio, as principais commodities continuam com preços estáveis, oferecendo um cenário de maior previsibilidade para o setor.

Segundo a imprensa esportiva europeia, a escuderia austríaca Red Bull ofereceu um novo contrato ao piloto Max Verstappen. O novo vínculo seria válido até o final da temporada 2029. O atual contrato do piloto é válido até 2028.

0: E aí, tá na sintonia? Tá plugado, conectado, mandando seu zap zap e participando? Vamos com mais? Tem mais hit sertanejo. Esse bloco tá diferenciado, tá top, hein? Aumenta o volume aí e segue a gente. Tamo junto, hit sertanejo.
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1: Fechamos mais um Hit Sertanejo na sua quinta-feira. Voltamos amanhã para começar a brindar mais um final de semana. Aguardo vocês todos aqui comigo, hein?
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5: E após a eliminação do Brasil na Copa do Mundo de 2026, Neymar anunciou que não pretende mais defender a seleção brasileira. Aos 34 anos, o atacante encerra uma trajetória histórica com a amarelinha como maior artilheiro da história, com 80 gols e também líder em assistências, com 58 passes para gol. Neymar disputou 130 partidas pela seleção, sendo o terceiro jogador que mais vestiu a camisa do Brasil. Também entrou para a história ao marcar gols em 4 Copas do Mundo consecutivas e conquistar a Copa das Confederações de 2013 e a inédita medalha de ouro olímpica em 2016. Apesar dos recordes, a carreira na seleção termina sem o sonhado título mundial. Em 4 Copas, o melhor resultado foi o 4º lugar em 2014, além das eliminações nas quartas de final em 2018 e 2022 e nas oitavas em 2026, né? Então tá aí, Neymar cumpriu aí a missão na seleção brasileira. Eu ainda acho, que a hora que chegar 2030, ele acaba voltando atrás, viu? Pode escrever aí, viu? Depois vocês me falem se nós tivermos por aqui ainda no Radar Esportivo. Eu vou estar falando aqui, viu? Copa do Mundo, Neymar, tal, tal, tal. Fique atento aí, viu? Que eu tenho certeza que ele vai disputar a Copa de 30. Eu sou Kleber Salles e volto daqui a pouco aqui no Radar Esportivo desta quinta-feira.
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6: Muito bem, voltamos com mais informações nesta quinta-feira aqui no Info News. Especialistas alertam que aumentar as vendas nem sempre significa ter mais dinheiro em caixa. Segundo o Sebrae, o crescimento de um negócio precisa ser acompanhado por uma gestão financeira eficiente. Tudo isso para evitar problemas e garantir a sustentabilidade da empresa. A orientação é que os empreendedores mantenham controle sobre o fluxo de caixa, contas a pagar e a receber, além de acompanhar de perto os principais indicadores financeiros. Essas informações ajudam na tomada de decisões e evitam que o crescimento comprometa a saúde do negócio. De acordo com o Sebrae, a profissionalização da gestão é um dos principais fatores para que as pequenas e médias empresas consigam crescer de forma organizada e manter resultados positivos no longo prazo. Daqui a pouco mais informações aqui no Info News. Fique ligado.
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8: 9:16.
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5: Quinta-feira, 30 de julho de 2026, está entrando no ar mais uma edição do Café com Notícias. Eu sou Kleber Salles e a partir de agora você vai ficar bem informado as últimas notícias do Brasil e do mundo, né? Agora, para você aqui no nosso Café com Notícias. Vamos girando a nossa reportagem agora no primeiro bloco desta edição.
15: A produção de petróleo e gás no segundo trimestre deste ano alcançou a marca recorde de mais de 3 milhões e 340 mil barris de óleo equivalente por dia. O valor é 14,1% acima do mesmo período do ano passado e 3,4% maior que o primeiro trimestre de 2026. Esse desempenho é resultado da entrada em operação de 10 novos poços produtores no segundo trimestre deste ano, sendo 4 na Bacia de Campos e 6 na de Santos. Também houve melhoria na eficiência de 2 navios plataformas. De acordo com a Petrobras, com o aumento da produção, as exportações cresceram, enquanto as importações reduziram no segundo trimestre para o menor volume desde a pandemia. No mesmo período, o fator de utilização das refinarias chegou a 101,2%. A empresa destaca que, diante do cenário de guerra no Oriente Médio e oscilação do valor do petróleo global, a maior utilização do parque de refino tem sido fundamental para ampliar a oferta de derivados no mercado nacional. As vendas no mercado interno mantiveram-se em patamar semelhante ao do primeiro trimestre, já que o aumento da comercialização de diesel e do gás de botijão compensou a retração do consumo de demais produtos.
16: A prévia da inflação oficial do Brasil ficou próxima da estabilidade no mês de julho, de acordo com o IPCA 15, divulgado pelo IBGE nesta terça-feira. A variação do Índice Nacional de Preços ao Consumidor Amplo 15 foi de 0,06%. Os preços foram coletados entre os dias 17 do mês passado e 15 deste mês. A inflação registrada representa uma desaceleração de 0,35 ponto percentual na medição mensal. Dos 9 grupos pesquisados pelo IBGE, o da habitação teve a maior alta, quase 1%. A principal razão é o aumento da energia elétrica de residências, que subiu mais de 3% por causa da vigência da bandeira tarifária amarela e dos reajustes em capitais como Curitiba e Porto Alegre. Por outro lado, a alimentação apresentou a maior queda, deflação de 0,66%. Os preços que mais caíram foram os do tomate e da batata inglesa. Os demais setores variaram entre redução de 0,33% em roupas e alta de 0,28% em saúde. O grupo Transportes registra alta de 0,11%. Apesar do aumento das passagens aéreas, os combustíveis recuaram quase 1%, apesar dos aumentos internacionais do petróleo. Entre as capitais dos estados, a maior variação do IPCA 15 ocorreu no Rio de Janeiro, 0,44% dos aumentos internacionais do petróleo. Entre as capitais dos estados, a maior variação do IPCA 15 ocorreu no Rio de

0: Convenção Nacional do PL no último sábado, prazo dado pelo ministro Alexandre de Moraes do Supremo Tribunal Federal. O vídeo, feito com inteligência artificial, simula a imagem e a voz de Bolsonaro num pronunciamento em apoio à pré-candidatura do filho, o senador Flávio Bolsonaro, à presidência da República. Alexandre de Moraes quer saber se houve descumprimento das regras impostas ao ex-presidente para a prisão domiciliar humanitária. Se sim, Bolsonaro corre o risco de ter essa prisão domiciliar revogada. Se não, pode haver a inelegibilidade de Flávio Bolsonaro por descumprimento da legislação eleitoral. Segundo Moraes, porque pode ficar configurado o uso de deepfake, o que é expressamente proibido pela lei eleitoral, e passar a impressão de que o ex-presidente pode participar da campanha eleitoral, apesar de estar com os direitos políticos suspensos, numa hipótese de desinformação eleitoral. É o que diz o ministro na decisão. Alexandre de Moraes ainda lembra que Bolsonaro, condenado a 27 anos e 3 meses de prisão pela tentativa de golpe, está com os direitos políticos suspensos e proibido de se manifestar política e eleitoralmente, inclusive por intermédio de outras pessoas. Desde março, o ex-presidente cumpre prisão domiciliar humanitária por razões de saúde.
1: Analistas de segurança internacional e colunistas debatem a crescente percepção de que o mundo já vive, ou está próximo de viver, uma terceira guerra mundial. Escaladas simultâneas na Ucrânia e no Irã, que antes seriam vistas como conflitos regionais isolados, agora são interpretadas por muitos como partes de um único e complexo conflito global. O economista Jeffrey Sachs e a especialista Andrea Kendall Taylor, entre outros, apontam para um eixo da desordem e consideram que o planeta está no início de um novo conflito global. A tese ganha corpo com a troca de armas e inteligência entre Rússia e Irã, e a Ucrânia agora trocando tiros diretamente com o Irã.
2: 20 pessoas morreram e 32 ficaram feridas no Iraque após ataques coordenados dos Estados Unidos e da Arábia Saudita contra alvos ligados a grupos apoiados pelo Irã. O primeiro-ministro iraquiano, Ali al-Zaidi, convocou uma reunião urgente de segurança em resposta aos bombardeios. Os ataques ocorreram horas depois de os Estados Unidos interceptarem um suposto ataque surpresa iraniano contra tropas americanas no Oriente Médio. Washington e Riad afirmam que os locais bombardeados no leste do Iraque eram usados para planejar ataques com drones contra instalações petrolíferas sauditas.
3: A cúpula da campanha do senador Flávio Bolsonaro, do PL, manifestou expectativa por novas medidas dos Estados Unidos contra o ministro do Supremo Tribunal Federal, Alexandre de Moraes. Isso ocorre após o presidente Donald Trump prorrogar sanções contra o Brasil, baseadas na Lei Magnitsky, que pune acusados de corrupção ou violação de direitos humanos. A sanção a Moraes havia sido revogada após uma aproximação entre o presidente Lula e Trump, mas a relação mudou com a imposição de novas tarifas contra o Brasil. A prorrogação das sanções abre uma brecha para a reinclusão do ministro na lista, com possíveis bloqueios de bens em território americano.
4: Fique ligado, daqui a pouco estaremos de volta com mais informações para você dentro do nosso Café com Notícias.
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1: De volta aqui no Café com Notícias, a informação, o destaque para você que nos acompanha nesta quinta-feira. Vamos trazendo mais reportagens nesta manhã.
2: O diretor-geral da OMS, a Organização Mundial da Saúde, Tedros Adhanom, disse que o Sistema Único de Saúde do Brasil é um exemplo para o mundo por garantir atendimento universal a uma população de mais de 200 milhões de pessoas. O diretor-geral da OMS destacou que poucos países possuem um sistema público com cobertura tão ampla e elogiou a atuação do Brasil na Agenda Internacional da Saúde, citando o Acordo Global sobre Pandemias, aprovado neste ano, e a cooperação histórica entre a OMS e a Fundação Oswaldo Cruz. Tedros participou da entrega do dossiê, que marca o início do processo de certificação internacional para a eliminação da transmissão vertical de mãe para filho da hepatite B como problema de saúde pública no Brasil. O documento foi apresentado no Dia Mundial de Luta contra as Hepatites Virais. Segundo ele, o resultado é fruto de anos de trabalho de profissionais de saúde, pesquisadores e comunidades em todo o país. Tedros Adhanom visitou o Hospital Federal do Andaraí, no Rio de Janeiro, nesta terça-feira, durante sua passagem pelo Brasil para participar da Conferência Internacional sobre HIV-AIDS e de compromissos com o Ministério da Saúde relacionados às estratégias de eliminação de doenças e fortalecimento da cooperação entre a OMS e instituições brasileiras.
3: Mais tempo para renegociar as dívidas. O prazo do programa Desenrola 2.0 foi estendido até o final de agosto. A medida foi anunciada nesta terça-feira. O programa venceria na próxima semana, mas o novo período de vigência vai até o dia 31 do próximo mês. Com a prorrogação, consumidores com pendências financeiras terão cerca de mais um mês para regularizar a situação junto às instituições bancárias, explicou o ministro da Fazenda, Dario Durigan.
4: Esse prazo adicional vai ser importante, inclusive, para que as pessoas que hoje estão tentando acessar os programas de moto, de carro, para trocar sua moto, trocar seu carro, possam resolver eventuais pendências que tem nos bancos previamente, que é usar o desenrola, para depois se enquadrar nas condições para as operações de carro e moto também poderem fazer jus a essas obrigações.
3: Ainda de acordo com Durigan, a extensão do cronograma não demanda novos recursos do Fundo de Garantia de Operações. Ou seja, do ponto de vista fiscal ou impacto direto ao Tesouro Nacional, não gera mais custos.
4: Isso não demandará novos aportes ao FGO, então é sem custo adicional do ponto de vista fiscal. E as condições do programa, elas se mantêm as mesmas do que foi originalmente anunciado. Então, portanto, não tem nenhuma restrição ou ampliação ou alteração com relação ao que a gente apresentou no novo Desenrola Brasil originalmente.
3: Até agora, mais de 9 milhões de famílias foram atendidas pelo programa. 2 milhões e meio renegociaram as dívidas bancárias com pagamento à vista. Mais de 1 milhão e meio optaram pelo parcelamento. E 5 milhões de pessoas tiveram o nome de inadimplentes retirados por causa de débitos de pequeno valor, embora a dívida continue para renegociação futura. A expectativa é que, com o mês adicional de prazo, o total de beneficiários do Desenrola chegue a 10 milhões. A publicação oficial da nova data limite deve ser feita até sexta-feira.
5: Em meio a uma crise diplomática, o chanceler argentino, Pablo Quirno, afirmou que o país não romperá relações com o Brasil. Quirno reiterou o apoio do presidente Javier Milei à família Bolsonaro, mas descartou um rompimento institucional entre as nações. A crise teve início após críticas e insultos de Javier Milei ao presidente Lula durante uma convenção do PL em São Paulo. Em resposta, o Itamaraty convocou o embaixador argentino em Brasília e chamou de volta o embaixador brasileiro em Buenos Aires para consultas.
6: O Federal Reserve dos Estados Unidos divulgou sua decisão sobre a taxa de juros, um dos eventos mais aguardados pelos mercados financeiros globais. Investidores e analistas acompanham de perto as declarações do presidente da instituição, Kevin Warsh, para entender os próximos passos da política monetária americana. A expectativa é que o Fed mantenha a taxa de juros na faixa atual, mas há uma probabilidade considerável de um aumento em setembro, segundo ferramentas de monitoramento do mercado. A decisão impacta diretamente a economia mundial, especialmente em um cenário de incertezas e riscos inflacionários. Santa Catarina entrou em alerta vermelho de grande perigo para tempestades, com previsão de chuvas intensas, granizo e ventos que podem atingir até 100 km por hora. O Instituto Nacional de Meteorologia, INMET, emitiu o aviso que abrange principalmente as regiões sul e da Serra Catarinense. Moradores são orientados a evitar locais abertos durante as rajadas de vento e a não se abrigar debaixo de árvores, devido ao risco de danos e acidentes. A Defesa Civil já distribuiu lonas em municípios que registraram fortes chuvas e granizo na terça-feira. Nos Estados Unidos, Coach Gray foi condenado à prisão perpétua no estado da Geórgia após cometer 4 homicídios em um tiroteio escolar em 2024. O adolescente, de 16 anos, havia se declarado culpado por 55 acusações, incluindo os assassinatos de 2 professores e 2 estudantes. A decisão judicial foi influenciada pelos depoimentos emocionados de alunos da Appalachian High School, que contavam o apoio da polícia e de um grupo de motociclistas formado após a tragédia. A sentença não prevê possibilidade de liberdade condicional para Gray.
7: 32 trabalhadores foram resgatados de uma fazenda produtora de café em Perdizes, no Alto Paranaíba, por estarem submetidos a condições análogas à escravidão. A operação foi realizada em 21 de julho por auditores fiscais do trabalho, mas só foi divulgada nesta semana após a conclusão dos procedimentos, da fiscalização e das medidas de proteção às vítimas. A ação contou com a participação do Ministério Público do Trabalho e da Polícia Militar. Segundo a fiscalização, os trabalhadores atuavam na colheita manual de café sem registro em carteira e enfrentavam longas jornadas. A equipe também encontrou falta de água potável nas frentes de trabalho, ausência de banheiros, local inadequado para refeições e descanso, além da falta de equipamentos de proteção e de medidas básicas de saúde e segurança. Após o resgate, o empregador foi notificado a interromper imediatamente a colheita, regularizar os vínculos empregatícios e quitar aproximadamente R$1.090.000 em verbas rescisórias, além de indenizações por danos morais individuais e recolhimentos trabalhistas. Os trabalhadores também tiveram acesso ao seguro-desemprego do trabalhador resgatado, benefício pago em 6 parcelas de 1 salário mínimo.
1: Continue ligado, daqui a pouco estaremos de volta com mais informações para você aqui no nosso Café com Notícias desta quinta-feira.
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A quinta-feira começa com o mercado financeiro em constante movimento. Entre quedas nas moedas tradicionais e alta no mercado das criptomoedas, produtores, empresários e investidores seguem atentos às principais cotações do dia. Confira agora o panorama econômico. No mercado de câmbio, o dólar comercial registra queda de 0,25% e está cotado a R$ 5,10. O dólar turismo também recuou 0,06%, sendo negociado a R$ 5,32. Já o euro caiu 0,20% e está cotado a R$ 5,82, enquanto a libra esterlina apresentou baixa de 0,13%, sendo negociada a R$ 6,82. No mercado das criptomoedas, o destaque desta quinta-feira é o Bitcoin, que voltou a ganhar força. A principal moeda digital do mundo subiu 1,87% e está sendo negociada na faixa dos R$ 330 mil. O movimento reforça como o mercado cripto continua dinâmico, alternando rapidamente entre quedas e altas expressivas. Agora vamos ao agronegócio, setor que segue como um dos grandes pilares da economia brasileira e mantém estabilidade nas principais commodities. A saca de 50 quilos do açúcar permanece cotada a R$ 92,31. O algodão continua sendo negociado a R$ 4,07 por libra peso, enquanto a saca de 50 quilos do arroz segue valendo R$ 59,91. Na pecuária, o bezerro permanece cotado a R$ 3.390,78 por cabeça e a arroba do boi gordo continua em R$ 338,65. São indicadores importantes para produtores e pecuaristas que acompanham diariamente o comportamento do mercado. O café, uma das commodities mais valorizadas do país, segue cotada a R$ 1.517,04 a saca de 60 quilos. Fechando o boletim agrícola, a saca de 60 quilos do milho permanece negociada a R$ 63,45. O panorama desta quinta-feira mostra dólar, euro e libra em queda, enquanto o Bitcoin registra uma forte recuperação. Já no agronegócio, as principais commodities continuam com preços estáveis, oferecendo um cenário de maior previsibilidade para o setor.

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1: Já estamos de volta aqui no Café com Notícias. A informação, os destaques desta manhã de quinta-feira, você confere agora. Tem mais notícias chegando para você.
2: Os Estados Unidos prorrogaram por mais um ano a ordem de emergência nacional contra o Brasil, sem estabelecer medidas adicionais. O documento de 30 de julho do ano passado classifica nosso país como uma ameaça incomum e extraordinária. À época da publicação da ordem, os Estados Unidos acusaram o Brasil de supostamente violar a liberdade de expressão de cidadãos norte-americanos e residentes nesse país. Além disso, o governo de Donald Trump afirmou que o governo brasileiro atuava para que as plataformas online censurassem contas de pessoas que estão fora da jurisdição brasileira e para que essas empresas adotassem políticas de moderação que não condizem com a liberdade de expressão. O documento também dizia que o Brasil fazia uma suposta perseguição política contra o ex-presidente Jair Bolsonaro, condenado pelo Supremo Tribunal Federal a 27 anos de prisão por comandar uma tentativa de golpe de Estado no país. Os Estados Unidos afirmam ainda que as ações do governo brasileiro ameaçariam a segurança, a política externa e a economia norte-americana. Essa ordem executiva permitiu ao presidente Donald Trump a adoção de medidas contra o Brasil. No ano passado, quando o documento começou a valer, os Estados Unidos determinaram uma tarifa adicional de 40% sobre os produtos brasileiros. Mas a taxa deixou de vigorar em fevereiro, após a Suprema Corte norte-americana decidir que Trump não poderia impor tarifas contra qualquer país por meio de uma lei de emergência sem aprovação do Congresso. Na época, o presidente Lula afirmou que o Brasil é um país soberano, com instituições independentes e que não aceitaria ser tutelado por ninguém. Por sua vez, o Supremo Tribunal Federal afirmou que o julgamento de Bolsonaro ainda estava em curso e que a corte trataria o caso com independência e com base nas evidências do processo.
3: O Ministério da Saúde recomendou nesta terça-feira que as cidades de Guarulhos, São Bernardo do Campo e São Paulo ampliem a vacinação contra o sarampo. A medida é direcionada para todas as pessoas entre 6 meses e 59 anos de idade e deve ser adotada na campanha de multivacinação, que acontece de 3 de agosto a 1º de setembro. O sarampo é uma doença altamente contagiosa. Até o momento, foram confirmados 14 casos de sarampo no país neste ano, sendo que 11 deles seguem em surto ativo, 2 em São Bernardo do Campo e 9 na cidade de São Paulo. Na tarde desta terça-feira, a Secretaria de Estado da Saúde confirmou mais um caso na capital paulista. De acordo com o Ministério da Saúde, as investigações estão em andamento e, por enquanto, os casos são classificados como de fonte de infecção desconhecida. Segundo a pasta, como o surto foi identificado em uma região de grande circulação de pessoas, inclusive de viajantes de outros países, a transmissão ocasional do vírus é favorecida. A melhor alternativa para se proteger contra o sarampo é tomar a vacina tríplice viral, que protege contra sarampo, caxumba e rubéola e é oferecida de forma gratuita nas unidades básicas de saúde. Neste ano, das mais de 7 milhões de doses distribuídas aos estados e municípios, cerca de 2 milhões e 900 mil já foram aplicadas em todo o país. Por conta da circulação do vírus, a recomendação é que a chamada dose zero seja aplicada em crianças de 6 a 11 meses de idade, grupo que está mais sujeito a desenvolver formas graves da doença. Entre os sintomas do sarampo estão febre alta, manchas vermelhas na pele, tosse, coriza, conjuntivite e mal-estar intenso. Em caso de sintomas, a Secretaria de Estado da Saúde de São Paulo recomenda o atendimento em unidade de saúde para avaliação e orientação sobre exames. Durante a suspeita da doença, a orientação é evitar contato com outras pessoas, já que o sarampo é altamente contagioso e pode ser transmitido por meio de tosse, fala ou espirro. Quem não tem comprovante de vacinação ou está em dúvida sobre o esquema vacinal deve procurar uma unidade básica de saúde para avaliação da caderneta. A vacina tríplice viral é segura e é possível tirar dúvidas no site vacina100duvidas.sp.gov.br.
4: Nos Estados Unidos, Colt Gray foi condenado à prisão perpétua no estado da Geórgia após cometer 4 homicídios em um tiroteio escolar em 2024. O adolescente, de 16 anos, havia se declarado culpado por 55 acusações, incluindo os assassinatos de 2 professores e 2 estudantes. A decisão judicial foi influenciada pelos depoimentos emocionados de alunos da Apalache High School, que contaram com o apoio da polícia e de um grupo de motociclistas formado após a tragédia. A sentença não prevê possibilidade de liberdade condicional para Gray.
5: Senadores democratas dos Estados Unidos acusaram o governo Trump de promover teorias conspiratórias sobre as eleições no Brasil. A denúncia surge após uma reportagem do Washington Post revelar que o governo americano planejava enviar funcionários para questionar a integridade das urnas eletrônicas brasileiras. Os senadores que fazem oposição a Trump repudiaram veementemente o plano, destacando a preocupação com a interferência em processos democráticos de outros países.
6: Uma nova pesquisa Quest divulgada apresenta o panorama da corrida presidencial de 2026 em 7 estados brasileiros. Os levantamentos indicam que o presidente Lula está à frente na Bahia, no Pará e em Pernambuco. Já Flávio Bolsonaro lidera no Paraná, enquanto Minas Gerais, Rio de Janeiro e São Paulo registram empates técnicos no primeiro turno. A pesquisa oferece um vislumbre das preferências do eleitorado em regiões estratégicas do país.
7: A Polícia Federal realizou uma operação no Pará, resultando na apreensão de escavadeiras e no fechamento de um garimpo ilegal. As máquinas foram encontradas em uso em 2 pontos de garimpo na região de Santa Maria das Barreiras. A polícia abriu um inquérito para identificar os responsáveis e financiadores da atividade ilegal que causa graves danos ambientais e sociais na Amazônia.
8: A dívida pública federal do Brasil registrou um aumento de 2,61% em junho, alcançando a marca de 9,268 trilhões, conforme divulgado pelo Tesouro Nacional. O período foi marcado por uma elevação nos custos para o governo, refletindo o cenário econômico atual. Os títulos indexados à Selic, que são mais procurados por investidores em momentos de volatilidade do mercado, continuaram em alta, representando 49,3% do total da dívida. O plano de financiamento do Tesouro prevê que esses papéis devem compor entre 46% e 50% do estoque da dívida neste ano.
1: Fique ligado, daqui a pouco, depois do intervalo, estaremos de volta com o último bloco do Café com Notícias desta quinta-feira. A gente volta já já.
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1: Já estamos de volta, esse é o nosso Café com Notícias, os destaques desta quinta-feira, você confere aqui na nossa programação.
12: Previsão do tempo para quinta-feira, 30 de julho de 2026. Região Centro-Oeste, em Goiânia, Goiás. O dia vai ser de céu claro, mas as nuvens aparecem pela manhã. Os termômetros registram mínima de 16 e máxima de 33 graus. A umidade relativa do ar gira em torno de 60 a 20%. Brasília, capital federal, apresenta céu encoberto. A temperatura mínima é de 14 e a máxima de 30 graus. A umidade relativa do ar é de 70 a 20%. Região Nordeste. Fortaleza, Ceará, vai ter uma quinta-feira predominantemente de céu claro. A temperatura marca mínima de 26 e a máxima de 30 graus. A umidade relativa do ar vai de 90% a 50%. Ceará, Mirim, Rio Grande do Norte. Sopra velhinhas diante de um céu com muitas nuvens, principalmente nos períodos da manhã e da noite. A temperatura mínima é de 21 e a máxima de 31 graus. A umidade do ar varia de 90% a 45%. Região Norte. Em Manaus, Amazonas, a quinta-feira vai ser de céu nublado, mas sem previsão de chuva. A temperatura mínima é de 26 e a máxima de 35 graus. A umidade do ar é de 90 a 30%. Porto Velho, Rondônia, tem previsão de céu encoberto. A temperatura mínima é de 24 e a máxima de 35 graus. A umidade relativa do ar é de 90 a 30%. Região Sudeste. Em São Paulo, capital paulista, a previsão é de céu encoberto. Os termômetros registram mínima de 15 e máxima de 23 graus. A umidade relativa do ar vai de 100 a 60%. Curvelo, Minas Gerais, comemora aniversário nesta quinta-feira sob céu encoberto. A temperatura mínima é de 15 e a máxima de 31 graus. A umidade relativa do ar é de 70 a 20%. Região Sul. Em Florianópolis, Santa Catarina, a quinta-feira vai ser de céu encoberto, sem previsão de chuva. Os termômetros registram mínima de 14 e máxima de 20 graus. A umidade relativa do ar oscila entre 90 e 70%. Em Porto Alegre, Rio Grande do Sul, a previsão aponta para céu encoberto. Os termômetros registram mínima de 14 e máxima de 20 graus. A umidade relativa do ar fica entre 100 e 70%. Você ouviu a previsão do tempo para esta quinta-feira, 30 de julho de 2026. Com informações do IBGE Cidades e do Instituto Nacional de Meteorologia, INMET.
13: Os estados da região sudeste acumularam de 322 bilhões e 400 milhões de reais em despesas públicas entre 1º de janeiro e 22 de julho deste ano. O dado é da plataforma Gasto Brasil, desenvolvida pela Confederação das Associações Comerciais e Empresariais do Brasil, a CACB, em parceria com a Associação Comercial de São Paulo. No Espírito Santo, as despesas públicas somaram 18 bilhões e 400 milhões de reais no período. O valor representa 8,76% do Produto Interno Bruto Estadual de 2025. Em Minas Gerais, os gastos chegaram a cerca de 73 bilhões de reais, o equivalente a 7,5% do PIB mineiro registrado no ano passado. No Rio de Janeiro, as despesas públicas já alcançaram em 2026 quase 66 bilhões, ou 5,6% do PIB estadual no último ano. Já em São Paulo, os gastos somaram mais de 165 bilhões de reais no período analisado, valor que corresponde a 4,8% do PIB paulista de 2025. Segundo o presidente da CACB, da Federação das Associações Comerciais do Estado de São Paulo e da Associação Comercial de São Paulo, Alfredo Cotaiti Neto, a plataforma foi criada para ampliar a transparência das contas públicas e facilitar o acesso da população às informações sobre como os recursos são utilizados.
14: Há 20 anos atrás, nós criamos o Impactômetro, que é, na verdade, uma forma de você mostrar para a sociedade quanto nós estamos pagando de impostos, quanto o governo está arrecadando de impostos para que a sociedade civil ganhasse essa consciência. Mas faltava mostrar para a população para onde ia esses recursos. Criamos o Gasto Brasil, que é uma ferramenta para que cidadão, para que a população tomasse conhecimento de aonde e de como estavam sendo gastos as despesas da União, Estado e município.
15: O presidente da Federação das Associações Comerciais e Empresariais do Estado de Minas Gerais, Valmir Rodrigues, afirma que a plataforma também contribui para ampliar o acesso da sociedade a informações qualificadas sobre os gastos públicos.
16: Essa iniciativa da CACB de mostrar de forma clara através do Gasto Brasil é muito importante, porque nós precisamos ter transparência, nós precisamos de informar, porque a informação de qualidade faz com que as pessoas tenham mais preparos para analisar e entender os rumos que elas querem para o país.
15: Com esse objetivo de ampliar a transparência e qualificar o acesso às informações, CACB e Confederação da Agricultura e Pecuária do Brasil lançam no dia 11 de agosto, na Câmara dos Deputados, novas funcionalidades do painel Gasto Brasil. A atualização incluirá recortes econômicos, detalhamento dos gastos por população.
17: O presidente da Confederação Nacional da Indústria, a CNI, Ricardo Alban, se reuniu nesta segunda-feira, 27 de julho, com o vice-presidente da República, Geraldo Alckmin, para discutir a sétima missão da nova Indústria Brasil, a NIB, voltada à internacionalização da cadeia produtiva nacional. O objetivo é reduzir os impactos das tarifas adicionais impostas pelos Estados Unidos sobre as exportações brasileiras. Alckmin reforçou que o governo dará suporte às empresas afetadas pelas tarifas por meio de um pacote de 18 bilhões e 500 milhões de reais em linhas de crédito.
18: Então, conversamos sobre a necessidade de manter o diálogo, manter a negociação, de outro lado, diversificar, buscar novos mercados, atender as empresas afetadas. Então, o crédito é importante, são 18,5 bilhões para capital de giro, bens de capital, investimentos, enfim.
17: Segundo Ricardo Alban, a CNI atuará em conjunto com o MDIC na formulação da iniciativa, que contará com a participação do SESI, do SENAI e das Federações Estaduais da Indústria para apoiar a internacionalização das empresas brasileiras.
19: O vice-presidente Alckmin, juntamente com o MDIC, acham bastante interessante essa revisitação nas missões da NIB para a discussão de uma sétima missão, para programas vinculados, como temos Brasil mais produtivo, talvez temos um Brasil mais exportador.
17: Para Alckmin, as medidas precisam ser implementadas o mais rápido possível, uma vez que o comércio exterior está diretamente ligado à geração de empregos e investimentos no país. Ricardo Alban ressalta que, em breve, será criado um grupo de trabalho coordenado pela CNI, reunindo os setores industriais mais impactados e as federações estaduais da indústria com atuação no comércio exterior. O MDIC ficará responsável por articular os órgãos públicos que participarão da iniciativa.
1: Termina aqui mais uma edição do Café com Notícias, com a apresentação e a produção de Kleber Salles e com a participação da nossa equipe de rádio jornalista. O Café com Notícias volta amanhã. Um forte abraço para você e até lá.
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20: 9h55.
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12: Previsão do tempo para quinta-feira, 30 de julho de 2026. Região Sudeste. Em São Paulo, capital paulista, a previsão é de céu encoberto. Os termômetros registram mínima de 15 e máxima de 23 graus. A umidade relativa do ar vai de 100 a 60%. Curvelo, Minas Gerais. Comemora aniversário nesta quinta-feira, sob céu encoberto. A temperatura mínima é de 15 e a máxima de 31 graus. A umidade relativa do ar é de 70 a 20%.
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1: Bom dia, bom dia, bom dia, minha gente. Bom dia para todo mundo. Está começando no seu rádio mais uma edição do nosso Manhã Mais Que Demais. Eu sou Kleber Salles, estou chegando para te fazer companhia aqui na Rádio Mais Ouvida com esse programa gostoso, né? Programa top das galáxias, rapaz. Hoje é dia 30 de julho, penúltimo dia do mês já, hein? Tá acabando o mês de julho. Como é que foi o mês para você? Tudo tranquilo aí? Espero que tenha sido um mês repleto de coisas boas, de lembranças boas, né? Que vão ficar aí para a posteridade, né? E que mês de agosto seja também um mês aí produtivo, um mês bacana, né? Mas ainda tem hoje e amanhã para a gente encerrar o mês aí com chave de ouro, né? E aqui no Manhã Mais Que Demais, você vai ouvir muita música boa, muito sucesso. Claro, a sua participação aqui na Rádio Mais Ouvida, né? A sua melhor participação para pedir o seu som, para interagir com a gente, para deixar a nossa manhã também muito mais animada, muito mais gostosa. Então, bora participar aqui, né? Curtir o nosso Manhã Mais Que Demais, que tá bombando, viu? Olha, hoje é o Dia Mundial contra o Tráfico de Pessoas, né? Dia 30 de julho, Dia Internacional da Amizade. Esses dias foi o Dia do Amigo, né? E hoje é o Dia Internacional da Amizade. Dia também do Cirurgião Geral e Dia Mundial do Bordado. São aí as datas comemorativas desta quinta-feira, deste TBT de hoje aqui, né? Vamos lá, né? Manhã Mais Que Demais, já na área, aqui pela sua rádio. E a gente começa com Kaique Felipe e Murilo Rufi.

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0: Amen TTN aqui no nosso Manhã Mais Que Demais e DJ Soda, Joe Kellendell. É, rapaz, mais um sucesso internacional, Joe Kellendell, né? Don't Cold, som de 2023. E a gente vai seguindo em frente com mais músicas. As melhores estão aqui, né? As paradas de sucesso em todo o planeta. Aquelas que tocam, que estão bombando. E também os lançamentos. Você ouve no nosso Manhã Mais Que Demais. E o melhor do sertanejo universitário, o Arrocha. Também marca aí presença aqui, viu? Hop Mé.
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0: Obrigado, obrigado.
1: Que honra, viu? Obrigado.
0: É nóis, obrigada!
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0: Tem o som do Thierry, J Skinny, Seresta do Rasta e Eric Woods Costura, fechando a primeira sequência do Manhã Mais Que Demais. E teve também o som do Tomate com Coração e o Obmé e Dan Cândido, né? E Matheus e Rayane Rafaela, Para de Me Dar Moral, né? Daqui a pouquinho tem mais, hein? Depois do intervalo tem muito mais sucessos pra você se ligando com a gente aqui, hein?
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3: A quinta-feira começa com o mercado financeiro em constante movimento. Entre quedas nas moedas tradicionais e alta no mercado das criptomoedas, produtores, empresários e investidores seguem atentos às principais cotações do dia. Confira agora o panorama econômico. No mercado de câmbio, o dólar comercial registra queda de 0,25% e está cotado a R$ 5,10. O dólar turismo também recuou 0,06%, sendo negociado a R$ 5,32. Já o euro caiu 0,20% e está cotado a R$ 5,82, enquanto a libra esterlina apresentou baixa de 0,13%, sendo negociada a R$ 6,82. E está cotado a R$ 5,82, enquanto a libra esterlina apresentou baixa de 0,13%,

a R$ 4,07 por libra peso, enquanto a saca de 50 quilos do arroz segue valendo R$ 59,91. Na pecuária, o bezerro permanece cotado a R$ 3.390,78 por cabeça, e a arroba do boi gordo continua em R$ 338,65. São indicadores importantes para produtores e pecuaristas que acompanham diariamente o comportamento do mercado. O café, uma das commodities mais valorizadas do país, segue cotada a R$ 1.517,04 a saca de 60 quilos. Fechando o boletim agrícola, a saca de 60 quilos do milho permanece negociada a R$ 63,45. O panorama desta quinta-feira mostra dólar, euro e libra em queda, enquanto o Bitcoin registra uma forte recuperação. Já no agronegócio, as principais commodities continuam com preços estáveis, oferecendo um cenário de maior previsibilidade para o setor. 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

senadores democratas dos Estados Unidos acusaram o governo Trump de promover teorias conspiratórias sobre as eleições do Brasil. A denúncia surge após uma reportagem do Washington Post revelar que o governo americano planejava enviar funcionários para questionar a integridade das urnas eletrônicas brasileiras. Os senadores, que fazem oposição a Trump, repudiaram veementemente o plano, destacando a preocupação com a interferência em processos democráticos de outros países.

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Segundo uma rádio francesa, o ex-craque Zinedine Zidane vai receber cerca de 300 mil euros por mês como treinador da seleção francesa de futebol. E mais, o contrato prevê bônus de 450 mil euros mensais, dependendo de resultados. Zidane assinou um contrato válido por 4 anos.

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2: Agora as previsões para Áries, Touro e Gêmeos. Signo de Áries.
1: Nascidos entre 21 de março a 20 de abril.
3: Áries, o dia promete muita conversa e companheirismo, especialmente com os amigos. Sabe aquele tema que todo mundo adora debater? Pode ser uma boa hora para puxar esse assunto. No amor, fortaleça o envolvimento com o crush, mantendo o equilíbrio emocional.
2: Signo de Touro.
1: Nascidos entre 21 de abril a 21 de maio.
3: Touro, Lua e Marte favoráveis apontam as ambições a mil. A chance de conquistar muito é grande. Na paquera, mantenha o diálogo com o crush e valorize esses momentos. Nos estudos, a praticidade é sua maior força. Mas avalie antes de tomar decisões importantes.
2: Signo de Gêmeos.
1: Nascidos entre 22 de maio a 21 de junho.
3: Gêmeos, a quinta promete. A força interior está em alta. Se ligue no seu poder pessoal. Cuidado com possíveis discussões, viu? No amor, preze pelo equilíbrio afetivo e pela segurança emocional. Pode ser a hora perfeita para fortalecer a relação com o crush.
2: Já voltamos com as previsões para Câncer, Leão e Virgem.

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3: Manhã Mais Que Demais. Primeiro lugar nas suas manhãs do rádio, nesta super quinta-feira. Vamos seguindo em frente, porque aqui ó, só toca música boa, só toca sucesso na melhor programação. Eu quero abraçar todo mundo que está aí ouvindo a nossa rádio, né? Está curtindo o Manhã Mais Que Demais. Vamos nessa, que a gente vai seguindo em frente com muito mais músicas nessa sequência. Para abrir, tem Diego e Arnaldo e Murilo Rufi, Diz Que Recaída, aqui na nossa quinta-feira. Bom dia, bom dia, bom dia.
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2: Bruno Rosa, Israel e Rodolfo, Fiu Fiu, aqui no nosso Manhã Mais Que Demais, da sua quarta, aliás, da sua quinta-feira, né? Ai, ai, ai, tem um dia que, olha, os dias estão passando tão rápido que tem hora que a gente esquece, ou tem hora que a gente avança, tem hora que nós fala errado o dia da semana aqui, viu? Eita, nós... Vamos lá, teve também o NX Zero, né? Além de Mim, som de 2008 por aqui. E agora tem o Pitbull e Keisha e Tinder. Bem legal esse som, hein? Pra agitar sua quinta-feira. Aumenta aí o som.

0: especial Manhã Mais Que Demais aqui na sua rádio mais gostosa de ouvir. E o Negro e Solimões, que a gente acabou de ouvir aqui com João Pedro e Cristiano, obra de arte. E o Dilcinho com um Sorriso Maroto, Mensagem Apagada. Ó, depois do intervalo tem muito mais músicas aqui na sequência do Manhã Mais Que Demais. É só ficar ligadão com a gente aí, não desgruda não, que já já eu volto com muito mais som, hein? Se liga aqui!
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Uma nova pesquisa Quest divulgada apresenta o panorama da corrida presidencial de 2026 em 7 estados brasileiros. Os levantamentos indicam que o presidente Lula está à frente na Bahia, no Pará e em Pernambuco. Já Flávio Bolsonaro lidera no Paraná, enquanto Minas Gerais, Rio de Janeiro e São Paulo registram empates técnicos no primeiro turno. A pesquisa oferece um vislumbre das preferências do eleitorado em regiões estratégicas do país.

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1: As últimas do esporte você confere agora, nesta quinta-feira, 30 de julho de 2026. Por aqui é o Kleber Salles. E a Alemanha confirmou que pretende disputar o direito de sediar a Copa do Mundo de 2042 ou de 38, né? Sem descartar uma candidatura aí para o ano de 38, né? 2038. Segundo a Federação Alemã, o país tem estrutura suficiente para receber o torneio, com estádios modernos, ampla rede hoteleira e transporte eficiente. A expectativa é de que a FIFA defina as regras para as próximas sedes nos próximos anos. A próxima Copa, em 2030, será realizada em 6 países de 3 continentes. É, vai ser uma mega Copa do Mundo aí em 2030, hein? Daqui a pouco eu volto com mais destaques do mundo da bola. Fique ligado!
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3: Agora, as previsões para Câncer, Leão e Virgem. Signo de Câncer.
2: Nascidos entre 22 de junho a 22 de julho.
4: Câncer, os instintos estão em alta, ajudando a lidar com os desafios. Só não haja no impulso, tá? Na vida amorosa, cuidado e dedicação são essenciais para equilibrar o namoro ou a paquera. Parece uma boa hora para deixar a conquista do crush mais animada.
3: Signo de Leão.
2: Nascidos entre 23 de julho a 22 de agosto.
4: Leão, o dia vem cheio de oportunidades para socializar com as amigas e aproveitar o ar livre. No amor, a vontade de estar com o crush requer atitude, sem drama. Nos estudos, objetividade é a chave. Boa sorte!
3: Signo de Virgem.
2: Nascidos entre 23 de agosto a 22 de setembro.
4: Virgem, o dia pode ser agitado com responsabilidades, pedindo mais empenho e rapidez. Hora de encarar as demandas da escola de frente e se organizar. Na paquera, Lu e Marte apontam que expressar os sentimentos com firmeza ajuda nas relações amorosas.
3: Já já voltamos com as previsões para Libra, Escorpião e Sagitário.
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6: 10 horas e 53 minutos.
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9: Previsão do tempo para quinta-feira, 30 de julho de 2026. Região Sudeste, em São Paulo, capital paulista. A previsão é de céu encoberto. Os termômetros registram mínima de 15 e máxima de 23 graus. A umidade relativa do ar vai de 100% a 60%. Curvelo, Minas Gerais, comemora aniversário nesta quinta-feira sob céu encoberto. A temperatura mínima é de 15 e a máxima de 31 graus. A umidade relativa do ar é de 70 a 20%.
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1: É isso aí, Manhã Mais Que Demais de volta por aqui na sua rádio. Uma ótima quinta-feira para você que está com a gente. Muito obrigado a você que está aí ouvindo no trânsito, está ouvindo no carro, está ouvindo no trabalho, em casa, onde quer que você esteja. Manhã Mais Que Demais é o seu programa que vai deixando aí o dia bem mais gostoso, né? Para começar amanhã com todo o gás, começar o dia, a quinta-feira, no pique total aqui da nossa rádio, né? Matheus e Cauã cantam agora com a Ana Castela. Ilusão de ótica.
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0: Encanto Nordestino no Manhã Mais Que Demais. Nossas fotos. Vamos seguindo por aqui com muito mais músicas. É a sua manhã de quinta-feira, né? Finalzaço de semana já se aproximando. E bora nós, porque tem mais som pra rolar aqui no nosso Manhã Mais Que Demais. Tem Luan Santana e Léo Foguete com Dona, que a gente dá prosseguimento aqui, né? Nessa sequência top. E depois tem New Jeans.
1: Luan Santana e Léo Foguete. 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
1: Muito obrigado, São Paulo!
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1: Ô, oh, Rio Preto! Já diga Arnaldo e Zé Neto e Cristiano junto e misturado, hein?

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1: É isso aí. Diego e Arnaldo e Zé Neto e Cristiano, vai cair água passando por aqui, né? Fechando a sequência, teve banda Calypso com Pra Me Conquistar e New Jeans de Daito aqui no nosso Manhã Mais Que Demais. Daqui a pouquinho tem o último bloco desta super quinta-feira para você que se liga aqui na melhor manhã do seu rádio, hein? Sai daí não.
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4: Agora, as previsões para Libra, Escorpião e Sagitário. Signo de Libra.
2: Nascidos entre 23 de setembro a 23 de outubro.
5: Libra, a quinta é animada com novas experiências e diversão, especialmente com amigos agitados. O espírito aventureiro está em alta, só cuidado para não exagerar. No amor, leve os sentimentos a sério. Uma postura mais sensata pode trazer uma renovação nos interesses afetivos.
4: Signo de Escorpião.
2: Nascidos entre 24 de outubro a 22 de novembro.
5: Escorpião, maior atividade e cooperação com família e amigos íntimos marcam o dia. Ótimo para fortalecer os laços em casa. Seja cauteloso com vontades repentinas. No amor, valorize o que há de melhor entre você e o crush. Equilíbrio emocional e amor superando obstáculos estão no horizonte.
4: Signo de Sagitário.
2: Nascidos entre 23 de novembro a 22 de dezembro.
5: Sagitário, conversas profundas e interações intensas marcam o dia. Só cuidado com as discussões, controle as emoções. No amor, firmeza e...
2: 3 de dezembro.
5: Sagitário, conversas profundas e interações intensas marcam o dia. Só cuidado com as discussões, controle as...

0: do fim de semana, tá planejando como que vai ser amanhã, se vai ter aquela, aquele happy hour, aquela resenha, aquele futebol com a galera, né? O pessoal já se planeja aí já na quinta-feira. Quinta-feira é o dia do planejamento e a sexta é o dia de executar o planejamento, não é não? Ai, vamos nessa então, hein? Manhã Mais Que Demais, trazendo pra você agora o som do Agroplay e Ana Castela, Country Beat. Era só o que me faltava.
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1: Guilherme Benuto, menos é mais. Matheus Fernandes.
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Guilherme Benuto com Grau de Maluca. Guilherme Benuto e Menos é Mais. E Matheus Fernandes aqui no Manhã Mais Que Demais. E teve a Marjorie este ano com Você Sempre Será. 2004, 2005, né? A música que fez muito sucesso na época da Malhação, né? Da Vagabanda. Lembra da Vagabanda? É, a galerinha toda curtia bastante. Eu não acompanhava, né? Aí tinha pessoal que ligava na rádio e falou, queria ouvir a música da Vagabanda. Falei, quem que é Vagabanda? Aí depois que caiu a ficha que era a Marjorie este ano. Muito bem, vamos lá. Tem Ferrugem com Arrependidaço aqui no Manhã Mais Que Demais.

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1: Aí o Vitinho Imperador, no Manhã Mais Que Demais. Eu me apaixonei. Fechando muito bem aqui o programa desta quinta-feira. Eu sou Kleber Salles, volto amanhã com mais músicas, com mais uma super, hiper, mega sequência de música boa aqui na melhor programação. Mas não desliga não, viu? Que já já tem mais uma super atração pintando na área por aqui. Até lá, hein? Tchau, tchau! Fui!
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5: O Federal Reserve dos Estados Unidos divulgou sua decisão sobre a taxa de juros, um dos eventos mais aguardados pelos mercados financeiros globais. Investidores e analistas acompanham de perto as declarações do presidente da instituição, Kevin Warsh, para entender os próximos passos da política monetária americana. A expectativa é que o Fed mantenha a taxa de juros na faixa atual, mas há uma probabilidade considerável de um aumento em setembro, segundo ferramentas de monitoramento do mercado. A decisão impacta diretamente a economia mundial, especialmente em um cenário de incertezas e riscos inflacionários.
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6: Autoajuda, conhecimento, vendas, atendimento, motivação. Melhorar suas vendas requer estratégias criativas nos seguintes pilares. Ajuda os clientes a alcançar seus objetivos. Pense no seu produto como parte do valor que você oferece. Use um ciclo de vendas mais longo. Concentre-se em oferecer soluções genuínas. Peça indicações de seus clientes atuais. Venda outros produtos ou serviços para seus melhores clientes. Mostre aos nossos clientes o sucesso de outros clientes na compra de seus produtos. Tenha compromisso com a integridade. Diga sempre a verdade.
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1: E o Memphis Depay deu mais um indício de que deve permanecer no Corinthians, viu gente? Enquanto aguarda a renovação do contrato, o atacante publicou mensagens nas redes sociais dizendo que a grandeza está prestes a se revelar novamente e apareceu usando uma corrente com o escudo do Timão. O novo vínculo está perto de ser fechado e deve valer por mais duas temporadas. Antes da assinatura, o holandês ainda passará por exames médicos. Desde que chegou ao clube, Memphis soma 79 jogos, 20 gols, 15 assistências e 3 títulos pelo Corinthians. Eu sou Kleber Salles, vou ficando por aqui com o nosso Radar Esportivo, que volta amanhã no seu rádio, hein? Um grande abraço para você e até lá!
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8: Agora, as previsões para Capricórnio, Aquário e Peixes. Signo de Capricórnio.
2: Nascidos entre 22 de dezembro a 20 de janeiro.
9: Capricórnio, o dia se mostra harmonioso com força de vontade em alta para a rotina doméstica e escolar. Comemore cada pequena vitória. No amor, dedique atenção ao crush e busque equilíbrio afetivo. Ceder em algumas situações faz as coisas fluírem naturalmente. Nos estudos, foco e dedicação. Com os amigos, dividir para conquistar.
8: Signo de Aquários.
2: Nascidos entre 21 de janeiro a 20 de fevereiro.
9: Aquário. O movimento planetário destaca o entusiasmo nas áreas social e escolar. A liderança natural pode aparecer e inspirar os colegas. Com crush, a última palavra é sua. O céu aponta que pode ser um bom momento para valorizar mais o amor. Cuide bem do lance de vocês.
0: Signo de Peixes.
10: Nascidos entre 21 de fevereiro a 20 de março.
9: Peixes, o dia está pronto para colocar a rotina em ordem. Mais disciplina e foco para resolver as pendências de casa. No amor, crie um elo mais forte com o crush e valorize as amizades também. É um bom período para expressar os sentimentos com sinceridade, ok?
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11: 11 horas e 53 minutos.
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14: Previsão do tempo para quinta-feira, 30 de julho de 2026. Região Sudeste. Em São Paulo, capital paulista, a previsão é de céu encoberto. Os termômetros registram mínima de 15 e máxima de 23 graus. A umidade relativa do ar vai de 100 a 60%. Curvelo, Minas Gerais, comemora aniversário nesta quinta-feira sob céu encoberto. A temperatura mínima é de 15 e a máxima de 31 graus. A umidade relativa do ar é de 70 a 20%.
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Bem-vindos ao nosso programa Pegada Sertaneja, que começa agora, é claro. E pra esquentar cada vez mais aí o seu radinho, a gente toca pra você o que tá fazendo o maior sucesso no sertanejo. Aumenta o seu volume aí e deixe o Pegada Sertaneja comandar o seu

0: A quinta-feira começa com o mercado financeiro em constante movimento. Entre quedas nas moedas tradicionais e alta no mercado das criptomoedas, produtores, empresários e investidores seguem atentos às principais cotações do dia. Confira agora o panorama econômico. No mercado de câmbio, o dólar comercial registra queda de 0,25% e está cotado a R$ 5,10. O dólar turismo também recuou 0,06%, sendo negociado a R$ 5,32. Já o euro caiu 0,20% e está cotado a R$ 5,82, enquanto a libra esterlina apresentou baixa de 0,13%, sendo negociada a R$ 6,82. No mercado das criptomoedas, o destaque desta quinta-feira é o Bitcoin, que voltou a ganhar força. A principal moeda digital do mundo subiu 1,87%. E está sendo negociada na faixa dos R$ 330 mil. O movimento reforça como o mercado cripto continua dinâmico, alternando rapidamente entre quedas e altas expressivas. Agora vamos ao agronegócio, setor que segue como um dos grandes pilares da economia brasileira e mantém estabilidade nas principais commodities. A saca de 50 quilos do açúcar permanece cotada a R$ 92,31. O algodão continua sendo negociado a R$ 4,07 por libra peso, enquanto a saca de 50 quilos do arroz segue valendo R$ 59,91. Na pecuária, o bezerro permanece cotado a R$ 3.390,78 por cabeça, e a arroba do boi gordo continua em R$ 338,65. São indicadores importantes para produtores e pecuaristas que acompanham diariamente o comportamento do mercado. O café, uma das commodities mais valorizadas do país, segue cotada a R$ 1.517,04 a saca de 60 quilos. Fechando o boletim agrícola, a saca de 60 quilos do milho permanece negociada a R$ 63,45. O panorama desta quinta-feira mostra dólar, euro e libra em queda, enquanto o Bitcoin registra uma forte recuperação. Já no agronegócio, as principais commodities continuam com preços estáveis, oferecendo um cenário de maior previsibilidade para o setor.
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0: Santa Catarina entrou em alerta vermelho de grande perigo para tempestades, com previsão de chuvas intensas, granizo e ventos que podem atingir até 100 km por hora. O Instituto Nacional de Meteorologia, INMET, emitiu o aviso que abrange principalmente as regiões sul e da Serra Catarinense. Moradores são orientados a evitar locais abertos durante as rajadas de vento e a não se abrigar debaixo de árvores, devido ao risco de danos e acidentes. A Defesa Civil já distribuiu lonas em municípios que registraram fortes chuvas e granizo na terça-feira.
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3: Pessoal, chegou a hora de entrar de cabeça na vibe sertaneja mais animada do rádio. Então, aumente esse volume aí que a gente vai sacudindo aqui com as melhores do sertanejo pra você.

0: Érico Rodrigo, obrigada.
1: Obrigado, obrigado.
2: Obrigado, viu, Simone? Deus abençoe.
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0: Eu não quero nem imaginar isso acontecendo.
1: Opa, é hora de dar uma pequena pausa, mas se preocupa não, hein? Voltamos daqui a pouquinho com mais sertanejo de primeira qualidade pra você.
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nos Estados Unidos, Coach Gray foi condenado à prisão perpétua no estado da Geórgia após cometer 4 homicídios em um tiroteio escolar em 2024. O adolescente, de 16 anos, havia se declarado culpado por 55 acusações, incluindo os assassinatos de 2 professores e 2 estudantes. A decisão judicial foi influenciada pelos depoimentos emocionados de alunos da Appalachian High School, que contavam o apoio da polícia e de um grupo de motociclistas formado após a tragédia. A sentença não prevê possibilidade de liberdade condicional para Gray.

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1: Quero ver então o Craveiro e Cravinho cantando com a gente aqui.

0: Mais um bloco cheio de hits sertanejos, hein? Que agitaram aí a sua programação. Mas desgruda não, hein? Daqui a pouquinho tem muito mais pra você.
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A Polícia Federal realizou uma operação no Pará, resultando na apreensão de escavadeiras e no fechamento de um garimpo ilegal. As máquinas foram encontradas em uso em dois pontos de garimpo na região de Santa Maria das Barreiras. A polícia abriu um inquérito para identificar os responsáveis e financiadores da atividade ilegal que causa graves danos ambientais e sociais na Amazônia.

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2: E após a eliminação do Brasil na Copa do Mundo de 2026, Neymar anunciou que não pretende mais defender a seleção brasileira. Aos 34 anos, o atacante encerra uma trajetória histórica com a amarelinha como maior artilheiro da história, com 80 gols e também líder em assistências, com 58 passes para gol. Neymar disputou 130 partidas pela seleção, sendo o terceiro jogador que mais vestiu a camisa do Brasil. Também entrou para a história ao marcar gols em 4 Copas do Mundo consecutivas e conquistar a Copa das Confederações de 2013 e a inédita medalha de ouro olímpica em 2016. Apesar dos recordes, a carreira na seleção termina sem o sonhado título mundial. Em 4 Copas, o melhor resultado foi o 4º lugar em 2014, além das eliminações nas quartas de final em 2018 e 2022 e nas oitavas em 2026, né? Então tá aí, Neymar cumpriu aí a missão na seleção brasileira. Eu acho que a hora que chegar 2030, ele acaba voltando atrás, viu? Pode escrever aí, viu? Depois vocês me falem, se nós estivermos por aqui ainda no Radar Esportivo, eu vou estar falando aqui, viu? Copa do Mundo, Neymar, tal, tal, tal. Fique atento aí, viu? Que eu tenho certeza que ele vai disputar a Copa de 30. Eu sou Kleber Salles e volto daqui a pouco aqui no Radar Esportivo desta quinta-feira.
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5: E aí, estão prontos para mais uma dose de alegria e animação? Porque o Pegada Sertanejo aqui tá prontinho. Preparamos aqui muita música boa para você curtir as melhores do sertanejo, hein?
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7: Diego, muita gente acha que ter sorte na vida é ganhar dinheiro, é ter carro do ano. Não é nada disso.

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0: Será que é só nós que não presta?
1: Ah, meu Deus.
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0: Salva de palmas pro Luan Pereira!
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0: Uau, hein? Que energia contagiante essas músicas sertanejas nos trazem. Mas calma, hein? Não vai embora, porque ainda temos aí muito mais sucessos incríveis pra você, pra embalar o seu programa Pegada Sertaneja. Fica ligado.
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5: A quinta-feira começa com o mercado financeiro em constante movimento. Entre quedas nas moedas tradicionais e alta no mercado das criptomoedas, produtores, empresários e investidores seguem atentos às principais cotações do dia. Confira agora o panorama econômico. No mercado de câmbio, o dólar comercial registra queda de 0,25% e está cotado a R$ 5,10. O dólar turismo também recuou 0,06%, sendo negociado a R$ 5,32. Já o euro caiu 0,20% e está cotado a R$ 5,82, enquanto a libra esterlina apresentou baixa de 0,13%, sendo negociada a R$ 6,82. No mercado das criptomoedas, o destaque desta quinta-feira é o Bitcoin, que voltou a ganhar força. A principal moeda digital do mundo subiu 1,87%. E está sendo negociada na faixa dos R$ 330 mil. O movimento reforça como o mercado cripto continua dinâmico, alternando rapidamente entre quedas e altas expressivas. Agora vamos ao agronegócio, setor que segue como um dos grandes pilares da economia brasileira e mantém estabilidade nas principais commodities. A saca de 50 quilos do açúcar permanece cotada a R$ 92,31. O algodão continua sendo negociado a R$ 4,07 por libra peso, enquanto a saca de 50 quilos do arroz segue valendo R$ 59,91. Na pecuária, o bezerro permanece cotado a R$ 3.390,78 por cabeça, e a arroba do boi gordo continua em R$ 338,65. São indicadores importantes para produtores e pecuaristas que acompanham diariamente o comportamento do mercado. O café, uma das commodities mais valorizadas do país, segue cotada a R$ 1.517,04 a saca de 60 quilos. Fechando o boletim agrícola, a saca de 60 quilos do milho permanece negociada a R$ 63,45. O panorama desta quinta-feira mostra dólar, euro e libra em queda, enquanto o Bitcoin registra uma forte recuperação. Já no agronegócio, as principais commodities continuam com preços estáveis, oferecendo um cenário de maior previsibilidade para o setor.
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7: Autoajuda, conhecimento, vendas, atendimento, motivação. Uma pesquisa da Confederação Nacional de Dirigentes Lojistas em relação ao atendimento do varejo sobre perdas de clientes constatou que muitos clientes não voltam mais a uma empresa para comprar pelos seguintes motivos: 4% por mudança de endereço para um bairro distante, município ou estado; 11% porque criou vínculo comercial com outra empresa concorrente devido às vantagens oferecidas pelo concorrente; 18% por reclamações não atendidas pela empresa; 67% por indiferença dos atendentes da equipe de atendimento da empresa. Com esta pesquisa, vimos que a importância do atendimento ao cliente, pois 85% dos clientes, sendo 18% por reclamação e 67% por indiferença no atendimento, daqueles que não voltaram mais na empresa para comprar pelo motivo de mau atendimento. É de suma importância considerar o atendimento interno e externo como parte principal da empresa.
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3: Muito bem, voltamos nesta quinta-feira com mais um bloco de informações com o nosso InfoNews. O sistema do Ministério do Trabalho responsável pela emissão de registros profissionais está fora do ar há mais de 2 semanas, sem previsão de retorno. A indisponibilidade tem impedido trabalhadores de concluir o cadastro exigido para exercer legalmente profissões regulamentadas, como jornalista, radialista e técnico de segurança do trabalho. Ao acessar a plataforma, os usuários encontram apenas um aviso informando que o sistema está em manutenção. Até o momento, o Ministério do Trabalho não explicou o motivo da interrupção, nem informou quando o serviço será restabelecido. Enquanto o problema não é resolvido, o governo orienta os cidadãos a buscar atendimento pelos canais oficiais, como a plataforma fala.br e o telefone 158. Porém, usuários também relatam dificuldades para conseguir atendimento por esses meios. Daqui a pouco mais informações com o InfoNews. Daqui a pouco tem o último bloco. Fique ligado.
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9: E a história de Neymar com a seleção brasileira chegou ao fim. A confirmação da aposentadoria do jogador em partidas pela equipe nacional foi confirmada após a vitória do Santos sobre a Universidade Central. Na passagem pela zona mista, o camisa 10 disse que não vai mais defender a camisa do Brasil. A Copa do Mundo de 2026 foi a quarta de Neymar. Meu momento na seleção brasileira já foi. Fiz história, fui muito feliz, dei meu sangue, minha vida. Sempre briguei e lutei pela amarelinha, mas agora eu não quero mais, disse o jogador após o triunfo de 4-2 que garantiu o Santos nas quartas de final da Copa Sul-Americana.
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0: Opa, é hora de dar uma pequena pausa, mas se preocupa não, hein? Voltamos daqui a pouquinho com mais sertanejo de primeira qualidade pra você.
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0: A quinta-feira começa com o mercado financeiro em constante movimento. Entre quedas nas moedas tradicionais e alta no mercado das criptomoedas, produtores, empresários e investidores seguem atentos às principais cotações do dia. Confira agora o panorama econômico. No mercado de câmbio, o dólar comercial registra queda de 0,25% e está cotado a R$ 5,10. O dólar turismo também recuou 0,06%, sendo negociado a R$ 5,32. Já o euro caiu 0,20% e está cotado a R$ 5,82, enquanto a libra esterlina apresentou baixa de 0,13%, sendo negociada a R$ 6,82. No mercado das criptomoedas, o destaque desta quinta-feira é o Bitcoin, que voltou a ganhar força. A principal moeda digital do mundo subiu 1,87%. E está sendo negociada na faixa dos R$ 330 mil. O movimento reforça como o mercado cripto continua dinâmico, alternando rapidamente entre quedas e altas expressivas. Agora vamos ao agronegócio, setor que segue como um dos grandes pilares da economia brasileira e mantém estabilidade nas principais commodities. A saca de 50 quilos do açúcar permanece cotada a R$ 92,31. O algodão continua sendo negociado a R$ 4,07 por libra peso, enquanto a saca de 50 quilos do arroz segue valendo R$ 59,91. Na pecuária, o bezerro permanece cotado a R$ 3.390,78 por cabeça, e a arroba do boi gordo continua em R$ 338,65. São indicadores importantes para produtores e pecuaristas que acompanham diariamente o comportamento do mercado. O café, uma das commodities mais valorizadas do país, segue cotada a R$ 1.517,04 a saca de 60 quilos. Fechando o boletim agrícola, a saca de 60 quilos do milho permanece negociada a R$ 63,45. O panorama desta quinta-feira mostra dólar, euro e libra em queda, enquanto o Bitcoin registra uma forte recuperação. Já no agronegócio, as principais commodities continuam com preços estáveis, oferecendo um cenário de maior previsibilidade para o setor.
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3: Olá, tudo bem? Chegando para você o nosso Esporte Agora de hoje com a minha apresentação, locutora Patrícia. E um dos maiores nomes da história do futebol da Alemanha já está pensando em pendurar as luvas. Aos 40 anos, o goleiro Manuel Neuer admitiu em entrevista ao jornal alemão Bild que esta deve ser a sua última temporada como atleta profissional. Ele está realizando a pré-temporada com o Bayern de Munique, na Alemanha, e renovou seu vínculo até junho de 2027. Com um contrato curto, o veterano já vê a aposentadoria dos campos de futebol como o próximo passo a ser dado.
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5: Olá, seja bem-vindo. O Info News está no ar. Hoje é quinta-feira, 30 de julho de 2026. Eu sou o Silva Júnior e agora é hora de você ficar bem informado. O governo federal decidiu prorrogar até 31 de agosto o prazo de adesão ao programa Desenrola 2.0, que permite a renegociação de dívidas com descontos e juros reduzidos. A medida busca ampliar o número de benefícios e facilitar o acesso ao crédito. Segundo o Ministério da Fazenda, mais de 9 milhões de famílias já utilizaram o programa, que renegociou mais de R$ 22 bilhões em dívidas. A expectativa é que a prorrogação permita que cerca de 10 milhões de famílias sejam atendidas. O Desenrola 2.0 é voltado para pessoas com renda de até 5 salários mínimos e oferece condições especiais para negociar débitos, seja além de possibilidade de utilizar parte do saldo do FGTS ou de outros para ajudar na quitação de dívidas. Daqui a pouco mais informações aqui no Info News. Fique ligado.
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0: Obrigado,
1: quem
0: gente.
1: Quem gostou, faz barulho aí, caramba.
0: Obrigado, Gustavo.
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0: 12, Kaique Felipe.
1: Moda boa, rapaz.
2: Demais.
0: Valeu.
1: Chama nós sempre pra gravar essas músicas boas.
3: Deus abençoe.
2: Ei, obrigado.
0: Deus abençoe, viu?
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0: Salva de palmas pra Ana Castela!
1: Gente, valeu demais aí por nos acompanhar nessa super programação. Muita música boa e muitas energias positivas. Esse é o Pegada Sertaneja, que agradece.

0: Essa é a sua companhia e esperamos revê-lo aí em breve, hein? Até o nosso próximo encontro.
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4: 13 horas e 30 minutos.
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0: Previsão do tempo para quinta-feira, 30 de julho de 2026. Região Centro-Oeste. Em Goiânia, Goiás, o dia vai ser de céu claro, mas as nuvens aparecem pela manhã. Os termômetros registram mínima de 16 e máxima de 33 graus. A umidade relativa do ar gira em torno de 60 a 20%. Brasília, capital federal, apresenta céu encoberto. A temperatura mínima é de 14 e a máxima de 30 graus. A umidade relativa do ar é de 70 a 20%. Região Nordeste. Fortaleza, Ceará, vai ter uma quinta-feira predominantemente de céu claro. A temperatura marca mínima de 26 e a máxima de 30 graus. A umidade relativa do ar vai de 90 a 50%. Ceará Mirim, Rio Grande do Norte. Sopra velhinhas diante de um céu com muitas nuvens, principalmente nos períodos da manhã e da noite. A temperatura mínima é de 21 e a máxima de 31 graus. A umidade do ar varia de 90 a 45%. Região Norte. Em Manaus, Amazonas, a quinta-feira vai ser de céu nublado, mas sem previsão de chuva. A temperatura mínima é de 26 e a máxima de 35 graus. A umidade do ar é de 90 a 30%. Porto Velho, Rondônia, tem previsão de céu encoberto. A temperatura mínima é de 24 e a máxima de 35 graus. A umidade relativa do ar é de 90 a 30%. Região Sudeste. Em São Paulo, capital paulista, a previsão é de céu encoberto. Os termômetros registram mínima de 15 e máxima de 23 graus. A umidade relativa do ar vai de 100 a 60%. Curvelo, Minas Gerais, comemora aniversário nesta quinta-feira sob céu encoberto. A temperatura mínima é de 15 e a máxima de 31 graus. A umidade relativa do ar é de 70 a 20%. Região Sul. Em Florianópolis, Santa Catarina, a quinta-feira vai ser de céu encoberto, sem previsão de chuva. Os termômetros registram mínima de 14 e máxima de 20 graus. A umidade relativa do ar oscila entre 90 e 70%. Em Porto Alegre, Rio Grande do Sul, a previsão aponta para céu encoberto. Os termômetros registram mínima de 14 e máxima de 20 graus. A umidade relativa do ar fica entre 100 e 70%. Você ouviu a previsão do tempo para esta quinta-feira, 30 de julho de 2026. Com informações do IBGE Cidades e do Instituto Nacional de Meteorologia, INMET.
1: 32 trabalhadores foram resgatados de uma fazenda produtora de café em Perdizes, no Alto Paranaíba, por estarem submetidos a condições análogas à escravidão. A operação foi realizada em 21 de julho por auditores fiscais do trabalho, mas só foi divulgada nesta semana após a conclusão dos procedimentos, da fiscalização e das medidas de proteção às vítimas. A ação contou com a participação do Ministério Público do Trabalho e da Polícia Militar. Segundo a fiscalização, os trabalhadores atuavam na colheita manual de café sem registro em carteira, e enfrentavam longas jornadas. A equipe também encontrou falta de água potável nas frentes de trabalho, ausência de banheiros, local inadequado para refeições e descanso, além da falta de equipamentos de proteção e de medidas básicas de saúde e segurança. Após o resgate, o empregador foi notificado a interromper imediatamente a colheita, regularizar os vínculos empregatícios e quitar aproximadamente R$1.090.000 em verbas rescisórias, além de indenizações por danos morais individuais e recolhimentos trabalhistas. Os trabalhadores também tiveram acesso ao seguro-desemprego do trabalhador resgatado, benefício pago em 6 parcelas de um salário mínimo.
2: Os Estados Unidos prorrogaram por mais um ano a ordem de emergência nacional contra o Brasil, sem estabelecer medidas adicionais. O documento de 30 de julho do ano passado classifica nosso país como uma ameaça incomum e extraordinária. À época da publicação da ordem, os Estados Unidos acusaram o Brasil de supostamente violar a liberdade de expressão de cidadãos norte-americanos e residentes nesse país. Além disso, o governo de Donald Trump afirmou que o governo brasileiro atuava para que as plataformas online censurassem contas de pessoas que estão fora da jurisdição brasileira e para que essas empresas adotassem políticas de moderação que não condizem com a liberdade de expressão. O documento também dizia que o Brasil fazia uma suposta perseguição política contra o ex-presidente Jair Bolsonaro, condenado pelo Supremo Tribunal Federal a 27 anos de prisão por comandar uma tentativa de golpe de Estado no país. Os Estados Unidos afirmam ainda que as ações do governo brasileiro ameaçariam a segurança, a política externa e a economia norte-americana. Essa ordem executiva permitiu ao presidente Donald Trump a adoção de medidas contra o Brasil. No ano passado, quando o documento começou a valer, os Estados Unidos determinaram uma tarifa adicional de 40% sobre os produtos brasileiros. Mas a taxa deixou de vigorar em fevereiro, após a Suprema Corte norte-americana decidir que Trump não poderia impor tarifas contra qualquer país por meio de uma lei de emergência sem aprovação do Congresso. Na época, o presidente Lula afirmou que o Brasil é um país soberano, com instituições independentes e que não aceitaria ser tutelado por ninguém. Por sua vez, o Supremo Tribunal Federal afirmou que o julgamento de Bolsonaro ainda estava em curso e que a corte trataria o caso com independência e com base nas evidências do processo.
3: O Ministério da Saúde recomendou nesta terça-feira que as cidades de Guarulhos, São Bernardo do Campo e São Paulo ampliem a vacinação contra o sarampo. A medida é direcionada para todas as pessoas entre 6 meses e 59 anos de idade e deve ser adotada na campanha de multivacinação, que acontece de 3 de agosto a 1º de setembro. O sarampo é uma doença altamente contagiosa. Até o momento, foram confirmados 14 casos de sarampo no país neste ano, sendo que 11 deles seguem em surto ativo, 2 em São Bernardo do Campo e 9 na cidade de São Paulo. Na tarde desta terça-feira, a Secretaria de Estado da Saúde confirmou mais um caso na capital paulista. De acordo com o Ministério da Saúde, as investigações estão em andamento e, por enquanto, os casos são classificados como de fonte de infecção desconhecida. Segundo a pasta, como o surto foi identificado em uma região de grande circulação de pessoas, inclusive de viajantes de outros países, a transmissão ocasional do vírus é favorecida. A melhor alternativa para se proteger contra o sarampo é tomar a vacina tríplice viral, que protege contra sarampo, caxumba e rubéola e é oferecida de forma gratuita nas unidades básicas de saúde. Neste ano, das mais de 7 milhões de doses distribuídas aos estados e municípios, cerca de 2 milhões e 900 mil já foram aplicadas em todo o país. Por conta da circulação do vírus, a recomendação é que a chamada dose zero seja aplicada em crianças de 6 a 11 meses de idade, grupo que está mais sujeito a desenvolver formas graves da doença. Entre os sintomas do sarampo estão febre alta, manchas vermelhas na pele, tosse, coriza, conjuntivite e mal-estar intenso. Em caso de sintomas, a Secretaria de Estado da Saúde de São Paulo recomenda o atendimento em unidade de saúde para avaliação e orientação sobre exames. Durante a suspeita da doença, a orientação é evitar contato com outras pessoas, já que o sarampo é altamente contagioso e pode ser transmitido por meio de tosse, fala ou espirro. Quem não tem comprovante de vacinação ou está em dúvida sobre o esquema vacinal deve procurar uma unidade básica de saúde para avaliação da caderneta. A vacina tríplice viral é segura e é possível tirar dúvidas no site vacina100duvidas.sp.gov.br.
4: Nos Estados Unidos, Colt Gray foi condenado à prisão perpétua no estado da Geórgia após cometer 4 homicídios em um tiroteio escolar em 2024. O adolescente, de 16 anos, havia se declarado culpado por 55 acusações, incluindo os assassinatos de 2 professores e 2 estudantes. A decisão judicial foi influenciada pelos depoimentos emocionados de alunos da Apalache High School, que contaram com o apoio da polícia e de um grupo de motociclistas formado após a tragédia. A sentença não prevê possibilidade de liberdade condicional para Gray. Senadores democratas dos Estados Unidos acusaram o governo Trump de promover teorias conspiratórias sobre as eleições no Brasil. A denúncia surge após uma reportagem do Washington Post revelar que o governo americano planejava enviar funcionários para questionar a integridade das urnas eletrônicas brasileiras. Os senadores, que fazem oposição a Trump, repudiaram veementemente o plano, destacando a preocupação com a interferência em processos democráticos de outros países.
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6: Jornal Conexão Notícias volta já.
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7: O planejamento de uma carreira profissional de sucesso consiste nos seguintes pilares. Tenha metas de curto, médio e longo prazo. Invista em capacitação. Aprenda a trabalhar em equipe. Potencialize seus pontos fortes. Tenha sempre autoconfiança. Seja sempre pontual em todos os seus compromissos. Dê o seu melhor na sua rotina de trabalho. Construa uma boa rede de contatos. Cuide da sua imagem pessoal. Seja sempre um inovador em sua área. 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
6: Estamos de volta com o Jornal Conexão Notícias. Agora tem as informações do esporte.
12: O Manchester City definiu o jovem Ayoub Boadi, de apenas 18 anos, como o principal nome para substituir Rodri no futuro. Destaque do Lille e da seleção de Marrocos na Copa do Mundo de 2026, o meio-campista virou prioridade do clube inglês, que já negocia com os franceses uma transferência avaliada em cerca de 100 milhões de euros, aproximadamente 583 milhões de reais. O acordo pode prever a chegada imediata do jogador ou apenas em julho de 2027. Nascido na França e filho de marroquinos, Bouadi optou por defender Marrocos na Copa de 2026, após ter atuado pela seleção francesa de base. Mesmo com a pouca idade, ele já soma 3 temporadas como profissional pelo Lille, com 95 partidas disputadas. Enquanto isso, Rodri segue valorizado, após ser eleito o melhor jogador da Copa do Mundo e desperta o interesse de gigantes como Real Madrid e Paris Saint-Germain, aumentando a necessidade de o City buscar um sucessor para o volante espanhol. A FIFA abriu um processo disciplinar para investigar a exibição de uma faixa com a frase "Las Malvinas son Argentinas" pelos jogadores da Argentina após a vitória sobre a Inglaterra na semifinal da Copa do Mundo de 2026. A entidade considera que a manifestação pode ter caráter político, o que é proibido pelos regulamentos da competição. A Associação do Futebol Argentino terá a oportunidade de apresentar sua defesa antes que uma decisão seja tomada. Além da faixa, a FIFA também investiga outros episódios envolvendo a delegação argentina durante o Mundial, como a confusão após a final contra a Espanha, que terminou com denúncias de agressões entre jogadores, além de possíveis casos de conduta antidesportiva, atrasos em partidas e comportamento inadequado de torcedores. As punições ainda serão definidas após a conclusão das investigações e análise das defesas dos envolvidos. O atacante Caio César foi denunciado pelo Superior Tribunal de Justiça Desportiva por causa da confusão no fim do primeiro tempo da partida entre Corinthians e Bahia pelo Campeonato Brasileiro. O jogador foi enquadrado no artigo 250 do Código Brasileiro de Justiça Desportiva, que trata de ato desleal ou hostil durante a partida, e pode ser suspenso de 1 a 3 partidas. A denúncia aponta que ele iniciou o tumulto ao empurrar o atacante Alejo Vélez após o apito que encerrou a primeira etapa. Além de Caio César, Corinthians e Bahia também foram denunciados por participação na confusão, podendo receber multa de até R$20 mil. O julgamento está marcado para esta quinta-feira e uma eventual suspensão poderá desfalcar o atacante nas próximas rodadas do Campeonato Brasileiro, dependendo da decisão do tribunal.
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13: Uma nova pesquisa Quest divulgada apresenta o panorama da corrida presidencial de 2026 em 7 estados brasileiros. Os levantamentos indicam que o presidente Lula está à frente na Bahia, no Pará e em Pernambuco. Já Flávio Bolsonaro lidera no Paraná, enquanto Minas Gerais, Rio de Janeiro e São Paulo registram empates técnicos no primeiro turno. A pesquisa oferece um vislumbre das preferências do eleitorado em regiões estratégicas do país.
14: A Polícia Federal realizou uma operação no Pará, resultando na apreensão de escavadeiras e no fechamento de um garimpo ilegal. As máquinas foram encontradas em uso em 2 pontos de garimpo na região de Santa Maria das Barreiras. A polícia abriu um inquérito para identificar os responsáveis e financiadores da atividade ilegal que causa graves danos ambientais e sociais na Amazônia.
13: A dívida pública federal do Brasil registrou um aumento de 2,61% em junho, alcançando a marca de 9,268 trilhões, conforme divulgado pelo Tesouro Nacional. O período foi marcado por uma elevação nos custos para o governo, refletindo o cenário econômico atual. Os títulos indexados à Selic, que são mais procurados por investidores em momentos de volatilidade do mercado, continuaram em alta, representando 49,3% do total. Da dívida. O plano de financiamento do Tesouro prevê que esses papéis devem compor entre 46% e 50% do estoque da dívida neste ano.
15: Os estados da região sudeste acumularam de 322 bilhões e 400 milhões de reais em despesas públicas entre 1º de janeiro e 22 de julho deste ano. O dado é da plataforma Gasto Brasil, desenvolvida pela Confederação das Associações Comerciais e Empresariais do Brasil, a CACB, em parceria com a Associação Comercial de São Paulo. No Espírito Santo, as despesas públicas somaram 18 bilhões e 400 milhões de reais no período. O valor representa 8,76% do Produto Interno Bruto Estadual de 2025. Em Minas Gerais, os gastos chegaram a cerca de 73 bilhões de reais, o equivalente a 7,5% do PIB mineiro registrado no ano passado. No Rio de Janeiro, as despesas públicas já alcançaram em 2026 quase 66 bilhões, ou 5,6% do PIB estadual no último ano. Já em São Paulo, os gastos somaram mais de 165 bilhões de reais no período analisado, valor que corresponde a 4,8% do PIB paulista de 2025. Segundo o presidente da CACB, da Federação das Associações Comerciais do Estado de São Paulo e da Associação Comercial de São Paulo, Alfredo Cotaiti Neto, a plataforma foi criada para ampliar a transparência das contas públicas e facilitar o acesso da população às informações sobre como os recursos são utilizados.
16: Há 20 anos atrás, nós criamos o Impoctor, que é, na verdade, uma forma de você mostrar para a sociedade quanto nós estamos pagando de impostos, quanto o governo está arrecadando de impostos, para que a sociedade civil ganhasse essa consciência. Mas faltava mostrar para a população para onde ia esses recursos. Criamos o Gasto Brasil, que é uma ferramenta para que cidadão, para que a população tomasse conhecimento de aonde e de como estavam sendo gastos as despesas da União, Estado e município.
15: O presidente da Federação das Associações Comerciais e Empresariais do Estado de Minas Gerais, Valmir Rodrigues, afirma que a plataforma também contribui para ampliar o acesso da sociedade a informações qualificadas sobre os gastos públicos.
17: Essa iniciativa da CACB de mostrar de forma clara através do Gasto Brasil é muito importante, porque nós precisamos ter transparência, nós precisamos de informar, porque a informação de qualidade faz com que as pessoas tenham mais preparos para analisar e entender os rumos que elas querem para o país.
15: Com esse objetivo de ampliar a transparência e qualificar o acesso às informações, CACB e Confederação da Agricultura e Pecuária do Brasil lançam no dia 11 de agosto, na Câmara dos Deputados, novas funcionalidades do painel Gasto Brasil. A atualização incluirá recortes econômicos, detalhamento dos gastos por população.
18: Presidente da Confederação Nacional da Indústria, a CNI, Ricardo Alban, se reuniu nesta segunda-feira, 27 de julho, com o vice-presidente da República, Geraldo Alckmin, para discutir a sétima missão da nova Indústria Brasil, a NIB, voltada à internacionalização da cadeia produtiva nacional. O objetivo é reduzir os impactos das tarifas adicionais impostas pelos Estados Unidos sobre as exportações brasileiras. Alckmin reforçou que o governo dará suporte às empresas afetadas pelas tarifas por meio de um pacote de 18 bilhões e 500 milhões de reais em linhas de crédito.
19: Então, conversamos sobre a necessidade de manter o diálogo, manter a negociação, de outro lado, diversificar, buscar novos mercados, atender as empresas afetadas. Então, o crédito é importante, são 18,5 bilhões para capital de giro, bens de capital, investimentos, enfim.
18: Segundo Ricardo Alban, a CNI atuará em conjunto com o MDIC na formulação da iniciativa, que contará com a participação do SESI, do SENAI e das Federações Estaduais da Indústria para apoiar a internacionalização das empresas brasileiras.
20: O vice-presidente Alckmin, juntamente com o MDIC, acham bastante interessante essa revisitação nas missões da NIB para a discussão de uma sétima missão, para programas vinculados, como temos Brasil mais produtivo, talvez temos um Brasil mais exportador.
18: Para Alckmin, as medidas precisam ser implementadas o mais rápido possível, uma vez que o comércio exterior está diretamente ligado à geração de empregos e investimentos no país. Ricardo Alban ressalta que, em breve, será criado um grupo de trabalho coordenado pela CNI, reunindo os setores industriais mais impactados e as federações estaduais da indústria com atuação no comércio exterior. O MDIC ficará responsável por articular os órgãos públicos que participarão da iniciativa.
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6: Conexão Notícias fica por aqui. Voltaremos na próxima edição.
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21: A quinta-feira começa com o mercado financeiro em constante movimento. Entre quedas nas moedas tradicionais e alta no mercado das criptomoedas, produtores, empresários e investidores seguem atentos às principais cotações do dia. Confira agora o panorama econômico. No mercado de câmbio, o dólar comercial registra queda de 0,25% e está cotado a R$ 5,10. O dólar turismo também recuou 0,06%, sendo negociado a R$ 5,32. Já o euro caiu 0,20% e está cotado a R$ 5,82, enquanto a libra esterlina apresentou baixa de 0,13%, sendo negociada a R$ 6,82. No mercado das criptomoedas, o destaque desta quinta-feira é o Bitcoin, que voltou a ganhar força. A principal moeda digital do mundo subiu 1,87%. E está sendo negociada na faixa dos R$ 330 mil. O movimento reforça como o mercado cripto continua dinâmico, alternando rapidamente entre quedas e altas expressivas. Agora vamos ao agronegócio, setor que segue como um dos grandes pilares da economia brasileira e mantém estabilidade nas principais commodities. A saca de 50 quilos do açúcar permanece cotada a R$ 92,31. O algodão continua sendo negociado a R$ 4,07 por libra peso, enquanto a saca de 50 quilos do arroz segue valendo R$ 59,91. Na pecuária, o bezerro permanece cotado a R$ 3.390,78 por cabeça, e a arroba do boi gordo continua em R$ 338,65. São indicadores importantes para produtores e pecuaristas que acompanham diariamente o comportamento do mercado. O café, uma das commodities mais valorizadas do país, segue cotada a R$ 1.517,04 a saca de 60 quilos. Fechando o boletim agrícola, a saca de 60 quilos do milho permanece negociada a R$ 63,45. O panorama desta quinta-feira mostra dólar, euro e libra em queda, enquanto o Bitcoin registra uma forte recuperação. Já no agronegócio, as principais commodities continuam com preços estáveis, oferecendo um cenário de maior previsibilidade para o setor.
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23: Horas e 57 minutos.
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27: Oi, tudo bem? Tudo jóia por aí? Assim a gente espera. Eu sou o Fernando Marinho, cheguei por aqui para sonorizar o ambiente com o nosso Mixtape. É sucesso que rola em todo o Brasil, a gente rola aqui. É muito mais som, pouco papo, a dinâmica gostosa que a gente adora. É para você, que gosta de muito sucesso. Você tá no lugar certo. Alô, Brasil! Beijo no coração em qualquer lugar onde você estiver aí ouvindo a gente. E ó, hoje é quinta-feira, simbora! Demorou, tá valendo. Então dá o gás no volume, gruda no rádio e bora curtir o Mix.

0: mão pra cima e faz barulho aí, Fortaleza, por gentileza, vai.
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0: Eita, essa é mais uma que o Gordinho trouxe pra apaixonar os corações. Assis do acordeão falando de amor. Chora não, viu?

0: Um gostou, faz o barulho, Goiânia.
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2: E você está ouvindo o nosso mixtape aqui na rádio. Que legal saber que você está junto com a gente. Gruda, chega junto e vamos curtir o sucesso, porque esse é o nosso
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2: com muito mais pra você.

Coisa linda.

0: Brasília!
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0: E aí, tá curtindo a nossa playlist? Que legal, esse é o nosso mixtape. Daqui a pouco a gente tá voltando com muito mais sucesso.
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0: É um break rapidão, então segura a onda aí que daqui a pouco estamos voltando com mais, viu?
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3: E a história de Neymar com a seleção brasileira chegou ao fim. A confirmação da aposentadoria do jogador em partidas pela equipe nacional foi confirmada após a vitória do Santos sobre a Universidade Central. Na passagem pela zona mista, o camisa 10 disse que não vai mais defender a camisa do Brasil. A Copa do Mundo de 2026 foi a quarta de Neymar. Meu momento na seleção brasileira já foi. Fiz história, fui muito feliz, dei meu sangue, minha vida. Sempre briguei e lutei pela amarelinha, mas agora eu não quero mais, disse o jogador. Jogador após o triunfo de 4-2 que garantiu o Santos nas quartas de final da Copa Sul-Americana.
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Nos Estados Unidos, Colt Gray foi condenado à prisão perpétua no estado da Geórgia, após cometer 4 homicídios em um tiroteio escolar em 2024. O adolescente, de 10 anos, foi condenado à prisão perpétua no estado da Geórgia, após cometer 4 homicídios em um tiroteio escolar

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2: Voltamos com o mixtape. Falei pra você que é rapidinho. Olha, e aqui a gente curte muita música boa, de verdade, com essa vibe gostosa. Bom trabalho pra você que segue no trabalho, pra você que tá de boas aí, de pernas pro ar, pra quem tá viajando, nos dando carona. Beijo no seu coração e vamos junto então nessa vibe gostosa, positiva, com muito otimismo. É assim que a gente se entende, viu? E claro, com muita música envolvida entre nós aqui. Já tem mais sucesso chegando, a gente vai com ela, Simone Mendes, para trazer mais um

Brasília! Eita, rochazinho gostoso, rapaz! Manda um sinal aí pra eu saber como é que você tá, saber se você tá bem. Tô preocupado com você, hein? Isso é Jonas Esticado.

uma atrás da outra, que você ouve muito mais som. Dá aquele gás no volume, porque a gente está curtindo o nosso... Você chega junto, gruda aí e a gente curte aqui no nosso...

0: beleza? Ô, beleza! Eba! Eu sou o Fernando Marinho e tô com você aqui junto com um montão de artista bacana. E você aí, ouvinte, conectado em qualquer lugar do Brasil e do mundo através da Nenet, ou aí no seu rádio, tá nos ouvindo no som do seu carro, no som da sua casa, na sua caixinha de som aí, Bluetooth. Que bacana, hein? Bora junto! Daqui a pouco eu volto com muito mais, com essa playlist que não pode parar a música. É uma atrás da outra. É o mixtape que está no ar. Segura aí.
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4: Voltamos com mais informações nesta quinta-feira. O último bloco do InfoNews está no ar. Especialistas afirmam que amortizar o financiamento imobiliário pode reduzir o tempo da dívida e gerar uma economia significativa com o pagamento de juros. A estratégia pode ser adotada tanto por quem deseja quitar o imóvel mais rapidamente, quanto por quem pretende reduzir o valor das parcelas. Segundo a orientação, pagamentos extras feitos ao longo do contrato ajudam a antecipar a quitação do financiamento, mesmo quando os valores são menores e realizados de forma regular. Antes de utilizar o dinheiro para amortizar a dívida, especialistas recomendam manter uma reserva de emergência. Assim, é possível equilibrar as finanças sem comprometer a segurança financeira da família. Assim encerramos mais um InfoNews, edição de hoje, desta quinta-feira, dia 30. Voltamos amanhã com mais informações aqui no InfoNews.
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0: A quinta-feira começa com o mercado financeiro em constante movimento. Entre quedas nas moedas tradicionais e alta no mercado das criptomoedas, produtores, empresários e investidores seguem atentos às principais cotações do dia. Confira agora o panorama econômico. No mercado de câmbio, o dólar comercial registra queda de 0,25% e está cotado a R$ 5,10. O dólar turismo também recuou 0,06%, sendo negociado a R$ 5,32. Já o euro caiu 0,20% e está cotado a R$ 5,82, enquanto a libra esterlina apresentou baixa de 0,13%, sendo negociada a R$ 6,82. No mercado das criptomoedas, o destaque desta quinta-feira é o Bitcoin, que voltou a ganhar força. A principal moeda digital do mundo subiu 1,87%. E está sendo negociada na faixa dos R$ 330 mil. O movimento reforça como o mercado cripto continua dinâmico, alternando rapidamente entre quedas e altas expressivas. Agora vamos ao agronegócio, setor que segue como um dos grandes pilares da economia brasileira e mantém estabilidade nas principais commodities. A saca de 50 quilos do açúcar permanece cotada a R$ 92,31. O algodão continua sendo negociado a R$ 4,07 por libra peso, enquanto a saca de 50 quilos do arroz segue valendo R$ 59,91. Na pecuária, o bezerro permanece cotado a R$ 3.390,78 por cabeça, e a arroba do boi gordo continua em R$ 338,65. São indicadores importantes para produtores e pecuaristas que acompanham diariamente o comportamento do mercado. O café, uma das commodities mais valorizadas do país, segue cotada a R$ 1.517,04 a saca de 60 quilos. Fechando o boletim agrícola, a saca de 60 quilos do milho permanece negociada a R$ 63,45. O panorama desta quinta-feira mostra dólar, euro e libra em queda, enquanto o Bitcoin registra uma forte recuperação. Já no agronegócio, as principais commodities continuam com preços estáveis, oferecendo um cenário de maior previsibilidade para o setor.
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5: O mercado da bola segue bastante movimentado no Brasil e no exterior, com clubes acelerando negociações antes do fechamento da janela de transferências. Entre os destaques, o Cruzeiro recusou uma nova proposta pelo atacante Caio Jorge, enquanto o Atlético Mineiro encaminhou o empréstimo de Gabriel Menino. O Flamengo trabalha na venda de Juninho ao Pumas, do México, e o Corinthians segue focado na renovação de contrato de Memphis, além de monitorar possíveis reforços para o restante da temporada. No futebol internacional, as equipes europeias também seguem ativas no mercado após a Copa do Mundo de 2026. O Manchester City busca um substituto para Rodri. O Real Madrid continua atento a oportunidades para reforçar o elenco. E diversos jogadores que se destacaram no Mundial despertam interesse de grandes clubes.
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8: E aí, voltamos com o nosso mixtape. Tem muito mais músicas aqui pra você, viu? Então se aproxega, gruda no rádio, tá chegando agora, fica à vontade. Bem-vindo, bem-vinda. E a gente curte a melhor playlist do teu rádio por aqui. Nesse mix bacana de músicas, a gente junta tudo e leva pra você da melhor maneira possível, tá? Com muita alegria, com muita animação, descontração e que incrementa aqui a tua programação, né? O seu dia a dia. E essa playlist não tem pra ninguém. Vamos lá? Que tá vindo mais aí, tem ele chegando. E tá chegando ele por aqui, Alexandre Pires, com convidadas especiais. A Maiara e Maraísa tá junto nessa aqui, ó.
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E tem tudo de bom e de melhor pra você aqui, e é o que a gente deseja aí, tá? Onde quer que você esteja, tudo de melhor sempre pra você, pra sua vida, pra toda a sua família, pra turma do coração, a roda de amigos aí, valeu, ó. Beijão pra todo mundo, eu sou o Fernando Marinho e a gente vai se entendendo assim, musicalizando aqui esse pedacinho de programação muito massa com você, mas é claro, então fica à vontade pra aumentar o volume, dar aquele gás no volume, tá aí curtindo junto com a gente, no trabalho, tá em casa, tá viajando, tá só de boas? Simbora, que tem mais aí, você tá no lugar certo, fica à vontade!

0: Se você gosta de música, você tá no lugar certo. Esse é o nosso mixtape que vai ficando por aqui hoje. Mas olha, encontro marcado contigo aqui na rádio, viu? Fica esperto, logo logo mais a gente tá de volta por aí. Então, beijo no coração, fica bem, se cuida. E a gente se encontra aqui na rádio com mais um mixtape.
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0: A quinta-feira começa com o mercado financeiro em constante movimento. Entre quedas nas moedas tradicionais e alta no mercado das criptomoedas, produtores, empresários e investidores seguem atentos às principais cotações do dia. Confira agora o panorama econômico. No mercado de câmbio, o dólar comercial registra queda de 0,25% e está cotado a R$ 5,10. O dólar turismo também recuou 0,06%, sendo negociado a R$ 5,32. Já o euro caiu 0,20% e está cotado a R$ 5,82, enquanto a libra esterlina apresentou baixa de 0,13%, sendo negociada a R$ 6,82. No mercado das criptomoedas, o destaque desta quinta-feira é o Bitcoin, que voltou a ganhar força. A principal moeda digital do mundo subiu 1,87%. E está sendo negociada na faixa dos R$ 330 mil. O movimento reforça como o mercado cripto continua dinâmico, alternando rapidamente entre quedas e altas expressivas. Agora vamos ao agronegócio, setor que segue como um dos grandes pilares da economia brasileira e mantém estabilidade nas principais commodities. A saca de 50 quilos do açúcar permanece cotada a R$ 92,31. O algodão continua sendo negociado a R$ 4,07 por libra peso, enquanto a saca de 50 quilos do arroz segue valendo R$ 59,91. Na pecuária, o bezerro permanece cotado a R$ 3.390,78 por cabeça, e a arroba do boi gordo continua em R$ 338,65. São indicadores importantes para produtores e pecuaristas que acompanham diariamente o comportamento do mercado. O café, uma das commodities mais valorizadas do país, segue cotada a R$ 1.517,04 a saca de 60 quilos. Fechando o boletim agrícola, a saca de 60 quilos do milho permanece negociada a R$ 63,45. O panorama desta quinta-feira mostra dólar, euro e libra em queda, enquanto o Bitcoin registra uma forte recuperação. Já no agronegócio, as principais commodities continuam com preços estáveis, oferecendo um cenário de maior previsibilidade para o setor.
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2: Horas e 23 minutos.
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6: Oi, tudo bem? Tudo jóia por aí? Assim a gente espera. Eu sou o Fernando Marinho, cheguei por aqui para sonorizar o ambiente com o nosso Mixtape. É sucesso que rola em todo o Brasil, a gente rola aqui. É muito mais som, pouco papo, a dinâmica gostosa que a gente adora. É para você, que gosta de muito sucesso. Você tá no lugar certo. Alô, Brasil! Beijo no coração em qualquer lugar onde você estiver aí ouvindo a gente. E ó, hoje é quinta-feira, simbora! Demorou, tá valendo. Então dá o gás no volume, gruda no rádio e bora curtir o Mix!
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0: Mão pra cima e faz barulho aí, Fortaleza, por gentileza, vai.
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0: E aí, conhece mais um que o Gordinho trouxe pra apaixonar os corações. Assis do acordeão falando de amor. Chora não, viu?

0: Quem gostou faz o barulho, Goiânia.
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2: E você está ouvindo o nosso mixtape aqui na rádio. Que legal saber que você está junto com a gente. Gruda, chega junto e vamos curtir o sucesso, porque esse é o nosso
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2: com muito mais pra você.

Oh, coisa linda. Instante.

0: Brasília!
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0: E aí, tá curtindo a nossa playlist? Que legal, esse é o nosso mixtape. Daqui a pouco a gente tá voltando com muito mais sucesso.
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0: É um break rapidão, então segura a onda aí que daqui a pouco estamos voltando com mais, viu?
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3: E a história de Neymar com a seleção brasileira chegou ao fim. A confirmação da aposentadoria do jogador em partidas pela equipe nacional foi confirmada após a vitória do Santos sobre a Universidade Central. Na passagem pela zona mista, o camisa 10 disse que não vai mais defender a camisa do Brasil. A Copa do Mundo de 2026 foi a quarta de Neymar. Meu momento na seleção brasileira já foi. Fiz história, fui muito feliz, dei meu sangue, minha vida. Sempre briguei e lutei pela amarelinha, mas agora eu não quero mais, disse o jogador. Após o triunfo de 4-2 que garantiu o Santos nas quartas de final da Copa Sul-Americana.
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0: Nos Estados Unidos, Colt Gray foi condenado à prisão perpétua no estado da Geórgia após cometer 4 homicídios em um tiroteio escolar em 2024. O adolescente, de 16 anos, havia se declarado culpado por 55 acusações, incluindo os assassinatos de 2 professores e 2 estudantes. A decisão judicial foi influenciada pelos depoimentos emocionados de alunos da Appalachian High School, que contaram com o apoio da polícia e de um grupo de motociclistas formado após a tragédia. A sentença não prevê possibilidade de liberdade condicional para Gray.
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5: Voltamos com o mixtape, falei pra você que é rapidinho. Olha, e aqui a gente curte muita música boa, de verdade, com essa vibe gostosa. Bom trabalho pra você que segue no trabalho, pra você que tá de boas aí, de pernas pro ar, pra quem tá viajando nos dando carona. Beijo no seu coração e vamos junto então nessa vibe gostosa, positiva, com muito otimismo. É assim que a gente se entende, viu? E claro, com muita música envolvida entre nós aqui. Já tem mais sucesso chegando, a gente vai com ela, Simone Mendes, para trazer mais um

uma atrás da outra, que você ouve muito mais som. Dá aquele gás no volume, porque a gente está curtindo o nosso... Você chega junto, gruda aí e a gente curte aqui no nosso...

0: beleza? Ô, beleza! Eba! Eu sou o Fernando Marinho e tô com você aqui junto com um montão de artista bacana. E você aí, ouvinte, conectado em qualquer lugar do Brasil e do mundo através da Nenet, ou aí no seu rádio, tá nos ouvindo no som do seu carro, no som da sua casa, na sua caixinha de som aí, Bluetooth. Que bacana, hein? Bora junto! Daqui a pouco eu volto com muito mais, com essa playlist que não pode parar a música. É uma atrás da outra. É o mixtape que está no ar, segura aí.
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4: Voltamos com mais informações nesta quinta-feira. O último bloco do InfoNews está no ar. Especialistas afirmam que amortizar o financiamento imobiliário pode reduzir o tempo da dívida e gerar uma economia significativa com o pagamento de juros. A estratégia pode ser adotada tanto por quem deseja quitar o imóvel mais rapidamente, quanto por quem pretende reduzir o valor das parcelas. Segundo a orientação, pagamentos extras feitos ao longo do contrato ajudam a antecipar a quitação do financiamento, mesmo quando os valores são menores e realizados de forma regular. Antes de utilizar o dinheiro para amortizar a dívida, especialistas recomendam manter uma reserva de emergência. Assim, é possível equilibrar as finanças sem comprometer a segurança financeira da família. Assim encerramos mais um InfoNews, edição de hoje, desta quinta-feira, dia 30. Voltamos amanhã com mais informações aqui no InfoNews.
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5: O Dia dos Pais no Brasil é comemorado anualmente no segundo domingo de agosto. A data foi escolhida pelo publicitário Silvio Behring, que era diretor do jornal O Globo e a Rádio Globo, com o objetivo de atrair anúncios de produtos que poderiam ser dados como presente para os pais. O primeiro Dia dos Pais foi celebrado no Brasil em 16 de agosto de 1953.
6: A quinta-feira começa com o mercado financeiro em constante movimento. Entre quedas nas moedas tradicionais e alta no mercado das criptomoedas, produtores, empresários e investidores seguem atentos às principais cotações do dia. Confira agora o panorama econômico. No mercado de câmbio, o dólar comercial registra queda de 0,25% e está cotado a R$ 5,10. O dólar turismo também recuou 0,06%, sendo negociado a R$ 5,32. Já o euro caiu 0,20% e está cotado a R$ 5,82, enquanto a libra esterlina apresentou baixa de 0,13%, sendo negociada a R$ 6,82. No mercado das criptomoedas, o destaque desta quinta-feira é o Bitcoin, que voltou a ganhar força. A principal moeda digital do mundo subiu 1,87%. E está sendo negociada na faixa dos R$ 330 mil. O movimento reforça como o mercado cripto continua dinâmico, alternando rapidamente entre quedas e altas expressivas. Agora vamos ao agronegócio, setor que segue como um dos grandes pilares da economia brasileira e mantém estabilidade nas principais commodities. A saca de 50 quilos do açúcar permanece cotada a R$ 92,31. O algodão continua sendo negociado a R$ 4,07 por libra peso, enquanto a saca de 50 quilos do arroz segue valendo R$ 59,91. Na pecuária, o bezerro permanece cotado a R$ 3.390,78 por cabeça, e a arroba do boi gordo continua em R$ 338,65. São indicadores importantes para produtores e pecuaristas que acompanham diariamente o comportamento do mercado. O café, uma das commodities mais valorizadas do país, segue cotada a R$ 1.517,04 a saca de 60 quilos. Fechando o boletim agrícola, a saca de 60 quilos quilos do milho permanece negociada a R$ 63,45. O panorama desta quinta-feira mostra dólar, euro e libra em queda, enquanto o Bitcoin registra uma forte recuperação. Já no agronegócio, as principais commodities continuam com preços estáveis, oferecendo um cenário de maior previsibilidade para o setor.
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8: O mercado da bola segue bastante movimentado no Brasil e no exterior, com clubes acelerando negociações antes do fechamento da janela de transferências. Entre os destaques, o Cruzeiro recusou uma nova proposta pelo atacante Caio Jorge, enquanto o Atlético Mineiro encaminhou o empréstimo de Gabriel Menino. O Flamengo trabalha na venda de Juninho ao Pumas, do México, e o Corinthians segue focado na renovação de contrato de Memphis, além de monitorar possíveis reforços para o restante da temporada. No futebol internacional, as equipes europeias também seguem ativas no mercado após a Copa do Mundo de 2026. O Manchester City busca um substituto para Rodri. O Real Madrid continua atento a oportunidades para reforçar o elenco. E diversos jogadores que se destacaram no Mundial despertam interesse de grandes clubes.
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0: E aí, voltamos com o nosso mixtape. Tem muito mais músicas aqui pra você, viu? Então se aproxiga, gruda no rádio, tá chegando agora, fica à vontade. Bem-vindo, bem-vinda. E a gente curte a melhor playlist do teu rádio por aqui. Nesse mix bacana de músicas, a gente junta tudo e leva pra você da melhor maneira possível, tá? Com muita alegria, com muita animação, descontração e que incrementa aqui a tua programação, né? O seu dia a dia. E essa playlist não tem pra ninguém. Vamos lá? Que tá vindo mais aí, tem ele chegando. E tá chegando ele por aqui, Alexandre Pires, com convidadas especiais. A Maiara e Maraísa tá junto nessa aqui, ó.
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tem tudo de bom e de melhor pra você aqui, e é o que a gente deseja aí, tá? Onde quer que você esteja, tudo de melhor sempre pra você, pra sua vida, pra toda a sua família, pra turma do coração, a roda de amigos aí, valeu, ó. Beijão pra todo mundo, eu sou o Fernando Marinho e a gente vai se entendendo assim, musicalizando aqui esse pedacinho de programação muito massa com você, mas é claro, então fica à vontade pra aumentar o volume, dar aquele gás no volume, tá aí curtindo junto com a gente, no trabalho, tá em casa, tá viajando, tá só de boas? Simbora, que tem mais aí, você tá no lugar certo, fica à vontade!

0: Se você gosta de música, você tá no lugar certo. Esse é o nosso mixtape, que vai ficando por aqui hoje. Mas olha, encontro marcado contigo aqui na rádio, viu? Fica esperto, logo logo mais a gente tá de volta por aí. Então, beijo no coração, fica bem, se cuida. E a gente se encontra aqui na rádio com mais um mixtape.
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8: O ala Draymond Green renovou o contrato com Golden State Warriors por mais uma temporada. O novo vínculo é de um ano e renderá ao veterano o valor máximo de 27,7 milhões de dólares, cerca de 142 milhões de reais. O acerto dependia do desfecho das negociações da franquia com LeBron James, já que Green estava disposto a receber menos para facilitar a chegada do astro, que acabou acertando com o Philadelphia 76ers. Com a permanência de Green garantida, os Warriors voltam suas atenções para a renovação de Stephen Curry, que poderá assinar uma extensão de até 2 anos e 135 milhões de dólares, mais de 690 milhões de reais, a partir do fim de agosto. Além disso, a equipe deve oficializar em breve a contratação do armador DeAnthony Melton, dando sequência ao planejamento para a próxima temporada da NBA.
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10: Muito bem, voltamos nesta quinta-feira com mais um bloco de informações com o nosso Info News. O sistema do Ministério do Trabalho responsável pela emissão de registros profissionais está fora do ar há mais de 2 semanas, sem previsão de retorno. A indisponibilidade tem impedido trabalhadores de concluir o cadastro exigido para exercer legalmente profissões regulamentadas, como jornalista, radialista e técnico de segurança do trabalho. Ao acessar a plataforma, os usuários encontram apenas um aviso informando que o sistema está em manutenção. Até o momento, o Ministério do Trabalho não explicou o motivo da interrupção, nem informou quando o serviço será restabelecido. Enquanto o problema não é resolvido, o governo orienta os cidadãos a buscar atendimento pelos canais oficiais, como a plataforma fala.br e o telefone 158. Porém, usuários também relatam dificuldades para conseguir atendimento por esses meios. Daqui a pouco mais informações com o InfoNews. Daqui a pouco tem o último bloco. Fique ligado.
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12: 16 horas e 50 minutos.
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15: Previsão do tempo para quinta-feira, 30 de julho de 2026. Região Sudeste. Em São Paulo, capital paulista, a previsão é de céu encoberto. Os termômetros registram mínima de 15 e máxima de 23 graus. A umidade relativa do ar vai de 100 a 60%. Curvelo, Minas Gerais, comemora aniversário nesta quinta-feira sob céu encoberto. A temperatura mínima é de 15 e a máxima de 31 graus. A umidade relativa do ar é de 70 a 20%.
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0: É hora de curtir o show da tarde que tá começando, hein? Nessa super quinta-feira, gente. O programa promete e, é claro, vai ser do jeitinho que você gosta. Se prepare para curtir os melhores sucessos que não saem da sua cabeça agora, hein?

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2: A seleção da Tunísia anunciou a contratação de Moin Shaabani como novo treinador, tornando-se o terceiro técnico da equipe em apenas um mês. A mudança acontece após a demissão de Sabri Lamouchi, depois da goleada sofrida para a Suécia na estreia da Copa do Mundo, e da breve passagem de Hervé Renard, que comandou a equipe nas derrotas para Japão e Holanda. Shaabani assinou contrato até 2030. E chega com a missão de iniciar a reconstrução da seleção tunisiana. Aos 45 anos, Shaabani deixa o Renaissance de Berkane, do Marrocos, onde conquistou o Campeonato Marroquino e a Copa da Confederação Africana. O treinador também acumula dois títulos da Liga dos Campeões da África pelo Esperance, da Tunísia, e terá sua primeira experiência no comando de uma seleção nacional. A equipe tunisiana agora volta as atenções para as eliminatórias da Copa Africana de Nações de 2027, após uma campanha decepcionante no Mundial de 2026.
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0: A quinta-feira começa com o mercado financeiro em constante movimento. Entre quedas nas moedas tradicionais e alta no mercado das criptomoedas, produtores, empresários e investidores seguem atentos às principais cotações do dia. Confira agora o panorama econômico. No mercado de câmbio, o dólar comercial registra queda de 0,25% e está cotado a R$ 5,10. O dólar turismo também recuou 0,06%, sendo negociado a R$ 5,32. Já o euro caiu 0,20% e está cotado a R$ 5,82, enquanto a libra esterlina apresentou baixa de 0,13%, sendo negociada a R$ 6,82. No mercado das criptomoedas, o destaque desta quinta-feira é o Bitcoin, que voltou a ganhar força. A principal moeda digital do mundo subiu 1,87%. E está sendo negociada na faixa dos R$ 330 mil. O movimento reforça como o mercado cripto continua dinâmico, alternando rapidamente entre quedas e altas expressivas. Agora vamos ao agronegócio, setor que segue como um dos grandes pilares da economia brasileira e mantém estabilidade nas principais commodities. A saca de 50 quilos do açúcar permanece cotada a R$ 92,31. O algodão continua sendo negociado a R$ 4,07 por libra peso, enquanto a saca de 50 quilos do arroz segue valendo R$ 59,91. Na pecuária, o bezerro permanece cotado a R$ 3.390,78 por cabeça, e a arroba do boi gordo continua em R$ 338,65. São indicadores importantes para produtores e pecuaristas que acompanham diariamente o comportamento do mercado. O café, uma das commodities mais valorizadas do país, segue cotada a R$ 1.517,04 a saca de 60 quilos. Fechando o boletim agrícola, a saca de 60 quilos do milho permanece negociada a R$ 63,45. O panorama desta quinta-feira mostra dólar, euro e libra em queda, enquanto o Bitcoin registra uma forte recuperação. Já no agronegócio, as principais commodities continuam com preços estáveis, oferecendo um cenário de maior previsibilidade para o setor.
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2: Na abordagem para vender ao cliente dentro de uma loja, o vendedor pode se utilizar da percepção em três situações. A primeira é a sinestésica, quando o cliente usa o tato para conhecer em produtos, para ele decidir a compra. Muitos gostam de tocar ou pegar o produto para sentir o seu peso, a sua consistência e outras informações. A segunda situação é auditiva, quando o cliente fica atento a tudo que o vendedor fala. Assim, o vendedor tem que ter uma voz agradável, não falar alto, não responder com frases curtas e grossas. O vendedor deverá dar todas as informações possíveis ao cliente sobre o produto e condições de pagamento. A terceira situação é o visual, quando o cliente adquire o produto sempre no olhar e levando em consideração a beleza, a cor, o modelo, o tamanho que envolve esse produto, e com a ajuda do vendedor, ele acaba comprando o produto. Por meio de uma pesquisa da Confederação Nacional dos Dirigentes Lojistas, CNDL, afirmou que 70% dos consumidores compram pelo visual. Olhar, a beleza, cor, tamanho, forma. 20% pelo auditivo, pelo que o vendedor transmite pela fala. E 10% pelo sinestésico, onde o cliente toca o produto.
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6: Olá, seja bem-vindo. O Info News está no ar. Hoje é quinta-feira, 30 de julho de 2026. Eu sou o Silva Júnior e agora é hora de você ficar bem informado. O governo federal decidiu prorrogar até 31 de agosto o prazo de adesão ao programa Desenrola 2.0, que permite a renegociação de dívidas com descontos e juros reduzidos. A medida busca ampliar o número de benefícios e facilitar o acesso acesso ao crédito. Segundo o Ministério da Fazenda, mais de 9 milhões de famílias já utilizaram o programa que renegociou mais de 22 bilhões de reais em dívidas. A expectativa é que a prorrogação permita que cerca de 10 milhões de famílias sejam atendidas. O Desenrola 2.0 é voltado para pessoas com renda de até 5 salários mínimos e oferece condições especiais para negociar débitos. Seja além de possibilidade de utilizar parte do saldo do FGTS ou de outros para ajudar na quitação de dívidas. Daqui a pouco mais informações aqui no Info News. Fique ligado.
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7: Oi, gente! Nós estamos chegando aqui na nossa rádio preferida. Maravilha de programação, Chuchu. Tudo bem com você? Como é que passou de ontem? Tudo certo? Tudo beleza? Opa, coisa boa. Hoje é quinta-feira, né? Dia 30 de julho de 2026. Muito prazer, eu sou o Cauê e a partir de agora tem horóscopo. A gente vai saber quais são os destaques pro meu, pro seu, pro nosso signo nesta delícia de programação de quinta-feira. Vamos começar então? Bora! Alô, você de Áries! O serviço vai render logo cedo, porque sua criatividade está em alta e as coisas se desenrolam rapidinho, viu? A sintonia com o par tem tudo para crescer também. A paquera pode surpreender e uma amizade com benefícios pode emplacar quando menos espera. Número de hoje para você, Ariano. Ariano é o 10. A cor preto. A maior parte da sua atenção deve se concentrar no desenvolvimento da vida profissional, viu? Vale a pena colocar o seu foco no serviço e botar as mãos na massa para conseguir o reconhecimento que merece. Nos relacionamentos, cuidados extras com a aparência movimenta a conquista. No romance, é um bom momento para juntar as escovas de dente também. Será? Número de hoje é o 57, a cor violeta. Geminiano, geminiana, vai ser mais fácil planejar uma viagem agora, tá? O astral fica mais descontraído e é sinal de diversão à noite. Seu otimismo segue em alta e favorece qualquer atividade em equipe. Com um bom humor e mais leveza, vai ser fácil encantar quem ama. Número de hoje é o 6, hein? A cor cinza. E você de câncer? O serviço corre melhor se prestar atenção ao seu sexto sentido. Se está procurando emprego ou quer trocar de carreira, pode ter boas novas hoje também. A atração física movimenta a conquista, mas também ajuda a apimentar os momentos de intimidade. Então, bora lá, se joga, viu? Número de hoje, câncer, é o 19, a cor salmão. E assim, ponto final, terminamos o primeiro bloco aqui do horóscopo de hoje. Eu volto daqui a pouquinho, ainda nesta quinta-feira, para falar para você de Leão, Virgem, Libra e Escorpião. Continue com a gente e até daqui a pouco.
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10: Depois desse breve intervalo comercial, a gente tá de volta aqui com mais uma dose de música boa no seu Show da Tarde. Tá prontinho aí pra embalar mais ainda as melhores? E aí, tá prontinho pra ouvir aí somente as mais da tarde? Então se liga e vem junto com a gente. Tamo de volta.

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4: Roberto Mancini foi apresentado oficialmente como novo técnico da seleção da Itália e afirmou que seu principal objetivo é recolocar a Azzurra entre as potências do futebol mundial. Em seu retorno ao comando da equipe, o treinador destacou que deseja formar um time competitivo, capaz de voltar a disputar títulos e conquistar novamente a confiança da torcida. A missão começa após a frustrante campanha que deixou os italianos fora da Copa do Mundo de 2026, a terceira ausência consecutiva da seleção em mundiais. Mancini também reconheceu que sua saída da campanha, que deixou os italianos fora da Copa do Mundo de 2026, a terceira ausência consecutiva da seleção em mundiais. Mancini

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1: Oi, gente, tudo bem, Chuchu? A gente tá de volta aqui da delícia, né, de programação, essa quinta-feira. Como é que tá? Tudo jóia? Tudo beleza? Ah, que bom, final de semana já vem chegando logo aí e tá na hora de continuar previsão astral. Vamos lá? Bora? Alô, você de Leão? Tudo corre melhor se agir junto com os colegas hoje. Sua habilidade para lidar com os outros vai ser o grande diferencial desta quinta. Aproveite os momentos de folga para ficar perto de quem é importante em sua vida, tá, Chuchu? O romance promete momentos pra lá de perfeitos hoje. O número da sorte é o 6, a cor é o azul, claro. Hoje você conta com um jeito prático na hora de lidar com as tarefas, que podem ser feitas, inclusive, rapidinho. Se quer tentar algo diferente ou está em busca de trabalho, pode receber uma boa notícia logo cedo, hein? Ó, talvez a vida amorosa fique um pouco morna hoje, tá? Isso pode acontecer. O número da sorte pra você de virgem é o 12, a cor azul. Libra, amores, a criatividade vai ser um grande trunfo para impressionar geral e se destacar no serviço, ainda mais se agir em parceria ou começar uma sociedade. Nem a distância vai atrapalhar os seus planos hoje no relacionamento. Com o teu carisma no modo turbo, né? O romance e a conquista prometem fortes emoções, você tem tudo para viver esses momentos inesquecíveis aí. O número de hoje para você de Librinha é o 29, a cor rosa. E você de Escorpião, vai ser mais fácil lidar com tarefas de rotina hoje. Aproveite para resolver tudo rapidinho. Ó, retomar contato com parentes distantes ajuda a aquecer o coraçãozinho, tá? O romance fica mais sólido, um programinha caseiro deve cair muito bem. Se tá no time dos solteiros ou solteiras, pode surgir uma chance de reatar com um ex. Número de hoje é o 53, a cor azul marinho. E assim, ponto final. Terminamos o segundo bloco desta quinta-feira aqui do nosso horóscopo. Eu volto daqui a pouco, gente, e a gente vai falar de vez, né? Terminar de vez falando pra você de Sagitário, Capricórnio, Aquário e Peixes. Continue com a gente, até daqui a pouco.
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3: Nos Estados Unidos, Coach Gray foi condenado à prisão perpétua no estado da Geórgia após cometer 4 homicídios em um tiroteio escolar em 2024. O adolescente de 16 anos havia se declarado culpado por 55 acusações, incluindo os assassinatos de 2 professores e 2 estudantes. A decisão judicial foi influenciada pelos depoimentos emocionados de alunos da Appalachian High School, que contavam o apoio da polícia e de um grupo de motociclistas formado após a tragédia. A sentença não prevê possibilidade de liberdade condicional para Gray.
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0: pra você aqui ao vivo, hein? Com o seu show da tarde. Espero que todos estejam aí prontos pra curtir, pra aproveitar essa tarde aí empolgante ao som das melhores músicas. Ó, sem mais delongas, vamos nessa, vamos tocar nossa primeira.
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2: Eu acho que você tem que mandar aquela mensagem. Mas manda o que tá no seu coração.
3: Porque se fosse eu falaria mais ou menos assim.

0: 감사합니다.
1: Aí, meu compadre, vou falar pra ela agora.

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1: A UEFA se manifestou sobre o suposto plano do presidente da FIFA, Gianni Infantino, em criar uma empresa de 20 bilhões de dólares para gerir a Copa do Mundo com investidores privados. Segundo a UEFA, não é da FIFA para vender, nenhum de nós é dono do futebol. Infantino sugeriu criar a FIFA Forward Enterprise para gerir competições como a Copa e o Mundial de Clubes. Segundo a UEFA, a alma e a governança do futebol não são ativos para negociar, especialmente com zero transparência sobre quem lucra. O Dia dos Pais é celebrado anualmente no Brasil na segunda semana de agosto. Mas em outros países a data é celebrada em outros dias. Você sabia? Nos Estados Unidos e Inglaterra, o Dia dos Pais é celebrado no terceiro domingo de junho. Já em alguns países ocidentais, geralmente a data coincide com o dia cristão em que se comemora o dia de São José, pai adotivo de Jesus, 19 de março. A data pode mudar, mas o objetivo é o mesmo: homenagear todos os pais.
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3: Oi, gente! Tudo bem, Chuchu? A gente está de volta aqui na nossa rádio preferida. Maravilha de programação, né? Coisa boa. Hoje é quinta-feira já, vesprinha de final de semana. Bora terminar a previsão astral? Vamos lá? Com licença? Alô, você de Sagitário? Sagitário! Hoje você tem que aproveitar para trocar ideias, conhecer gente nova, expandir os seus contatos profissionais. Sabe por quê? O teu raciocínio vai estar rápido e tem tudo para causar uma ótima impressão. Ó, conversas e programas descontraídos deixam tudo mais gostoso no romance, hein? O número da sorte é o 12 e a cor é o amarelo. Capricórnio! A sinal de ótimas energias em tudo que envolve grana hoje, Caprica. Pois é, o astral é positivo pro seu bolso, mas você vai ter que pegar firme no serviço, afinal o dinheiro não vai cair do céu, né, Chuchu? Sua atenção pode se voltar para outros assuntos e talvez a vida amorosa fique um pouquinho devagar, quase parando hoje. O número da sorte para vocês é o 51, a cor é o pink. Aquário! Senhoras e senhores de Aquário, o jeito hoje ousado ajuda a ter boas ideias para correr aí atrás dos seus interesses. Tarefas que dependem da tua iniciativa serão as mais promissoras hoje, ok? A Lua e o Marte turbinam suas chances de sucesso se está de olho em alguém. Agora, se já tem compromisso, teu jeito original com uma dose de romantismo faz a diferença na vida 2. O número de hoje pra você de Aquário é o 24, a cor verde. Peixes. E você de Peixes vai se sentir mais confortável para assumir tarefa que pode ser feita a sós ou em casa. A dica é aproveitar o astral favorável para adiantar algumas coisas já logo cedo, porque pode identificar boas oportunidades para encher o bolso depois. A vida 2 fica tranquila hoje, tá? O número da sorte é o 40, a cor peixes é o azul esverdeado. E assim, ponto final. Terminamos o nosso horóscopo do dia, prometendo voltar amanhã, no mesmo horário, sexta-feira, juntinho com você. Forte abraço, beijo, se cuida e até lá. Tchau!
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A quinta-feira começa com o mercado financeiro em constante movimento. Entre quedas nas moedas tradicionais e alta no mercado das criptomoedas, produtores, empresários e investidores seguem atentos às principais cotações do dia. Confira agora o panorama econômico. No mercado de câmbio, o dólar comercial registra queda de 0,25% e está cotado a R$ 5,10. O dólar turismo também recuou 0,06%, sendo negociado a R$ 5,32. Já o euro caiu 0,20% e está cotado a R$ 5,82, enquanto a libra esterlina apresentou baixa de 0,13%, sendo negociada a R$ 6,82. No mercado das criptomoedas, o destaque desta quinta-feira é o Bitcoin, que voltou a ganhar força. A principal moeda digital do mundo subiu 1,87% e está sendo negociada na faixa dos R$ 330 mil. O movimento reforça como o mercado cripto continua dinâmico, alternando rapidamente entre quedas e altas expressivas. Agora vamos ao agronegócio, setor que segue como um dos grandes pilares da economia brasileira e mantém estabilidade nas principais commodities. A saca de 50 quilos do açúcar permanece cotada a R$ 92,31. O algodão continua sendo negociado a R$ 4,07 por libra peso, enquanto a saca de 50 quilos do arroz segue valendo R$ 59,91. Na pecuária, o bezerro permanece cotado a R$ 3.390,78 por cabeça, e a arroba do boi gordo continua em R$ 338,65. São indicadores importantes para produtores e pecuaristas que acompanham diariamente o comportamento do mercado. O café, uma das commodities mais valorizadas do país, segue cotada a R$ 1.517,04 a saca de 60 quilos. Fechando o boletim agrícola, a saca de 60 quilos do milho permanece negociada a R$ 63,45. O panorama desta quinta-feira mostra dólar, euro e libra em queda, enquanto o Bitcoin registra uma forte recuperação. Já no agronegócio, as principais commodities continuam com preços estáveis, oferecendo um cenário de maior previsibilidade para o setor.

0: Santa Catarina entrou em alerta vermelho de grande perigo para tempestades, com previsão de chuvas intensas, granizo e ventos que podem atingir até 100 km por hora. O Instituto Nacional de Meteorologia, INMET, emitiu o aviso que abrange principalmente as regiões sul e da Serra Catarinense. Moradores são orientados a evitar locais abertos durante as rajadas de vento e a não se abrigar debaixo de árvores, devido ao risco de danos e acidentes. A Defesa Civil já distribuiu lonas em municípios que registraram fortes chuvas e granizo na terça-feira.
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5: Com tudo para mais um super bloco musical repleto de sucessos aqui no seu Show da Tarde. Ó, espero que você esteja animadão aí, hein? Pois estamos aqui naquele clima, daquele jeito, no pique, hein? Bora aumentar o volume aí porque músicas incríveis vão rolar a partir de agora.

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1: Segundo a imprensa esportiva espanhola, Vinícius Júnior teria manifestado interesse de continuar no Real Madrid e pretende renovar seu contrato com o clube espanhol. Seu vínculo atual é válido até junho do ano que vem. O Arsenal estava de olho no jogador, mas dizem que acabou desistindo de contratar Vini Júnior. E a diretoria do Real Madrid também não tem interesse em negociar o brasileiro.

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O Federal Reserve dos Estados Unidos divulgou sua decisão sobre a taxa de juros, um dos eventos mais aguardados pelos mercados financeiros globais. Investidores e analistas acompanham de perto as declarações do presidente da instituição, Kevin Warsh, para entender os próximos passos da política monetária americana. A expectativa é que o Fed mantenha a taxa de juros na faixa atual, mas há uma probabilidade considerável de um aumento em setembro, segundo ferramentas de monitoramento do mercado. A decisão impacta diretamente a economia mundial, especialmente em um cenário de incertezas e riscos inflacionários.

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1: Depois desse breve intervalo comercial, a gente tá de volta aqui com mais uma dose de música boa no seu Show da Tarde. Tá prontinho aí pra embalar mais ainda as melhores? E aí, tá prontinho pra ouvir aí somente as mais da tarde? Então se liga e vem junto com a gente. Tamo de volta aqui no seu Show da Tarde. 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

0: Segundo uma rádio francesa, o ex-craque Zinedine Zidane vai receber cerca de 300 mil euros por mês como treinador da seleção francesa de futebol. E mais, o contrato prevê bônus de 450 mil euros mensais, dependendo de resultados. Zidane assinou um contrato válido por 4 anos.
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2: Autoajuda, conhecimento, vendas, atendimento, motivação. Começar um negócio não é fácil, mas não tenha medo de errar. Você sempre pode mudar tudo e começar de novo. Apenas comece, tente, você nunca vai saber antes de tentar. Vão aqui algumas dicas fundamentais para você iniciar o seu negócio. Defina e entenda seu público-alvo. Estude sua concorrência, supere suas crenças que limitam suas ideias e decisões, administre seu tempo, tenha uma boa rede de contatos, administre suas finanças. Um negócio de sucesso é aquele que conquista a confiança do seu cliente.
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4: Em meio a uma crise diplomática, o chanceler argentino, Pablo Kirno, afirmou que o país não romperá relações com o Brasil. Kirno reiterou o apoio do presidente Javier Milei à família Bolsonaro, mas descartou um rompimento institucional entre as nações. A crise teve início após críticas e insultos de Javier Milei ao presidente Lula durante uma convenção do PL em São Paulo. Em resposta, o Itamaraty convocou o embaixador argentino em Brasília e chamou de volta o embaixador brasileiro em Buenos Aires para consultas.

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1: Voltamos aqui com você no seu Show da Tarde e já vamos dar aqui o play na sequência que envolve você, hein? Os hits mais incríveis, o que tá bombando lá fora, toca aqui na sua programação. O seu programa cheio de energia positiva.

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1: Segundo a imprensa esportiva europeia, a escuderia austríaca Red Bull ofereceu um novo contrato ao piloto Max Verstappen. O novo vínculo seria válido até o final da temporada 2029. O atual contrato do piloto é válido até 2028.

A quinta-feira começa com o mercado financeiro em constante movimento. Entre quedas nas moedas tradicionais e alta no mercado das criptomoedas, produtores, empresários e investidores seguem atentos às principais cotações do dia. Confira agora o panorama econômico. No mercado de câmbio, o dólar comercial registra queda de 0,25% e está cotado a R$ 5,10. O dólar turismo também recuou 0,06%, sendo negociado a R$ 5,32. Já o euro caiu 0,20% e está cotado a R$ 5,82, enquanto a libra esterlina apresentou baixa de 0,13%, sendo negociada a R$ 6,82. No mercado das criptomoedas, o destaque desta quinta-feira é o Bitcoin, que voltou a ganhar força. A principal moeda digital do mundo subiu 1,87% e está sendo negociada na faixa dos R$ 330 mil. O movimento reforça como o mercado cripto continua dinâmico, alternando rapidamente entre quedas e altas expressivas. Agora vamos ao agronegócio, setor que segue como um dos grandes pilares da economia brasileira e mantém estabilidade nas principais commodities. A saca de 50 quilos do açúcar permanece cotada a R$ 92,31. O algodão continua sendo negociado a R$ 4,07 por libra peso, enquanto a saca de 50 quilos do arroz segue valendo R$ 59,91. Na pecuária, o bezerro permanece cotado a R$ 3.390,78 por cabeça, e a arroba do boi gordo continua em R$ 338,65. São indicadores importantes para produtores e pecuaristas que acompanham diariamente o comportamento do mercado. O café, uma das commodities mais valorizadas do país, segue cotada a R$ 1.517,04 a saca de 60 quilos. Fechando o boletim agrícola, a saca de 60 quilos do milho permanece negociada a R$ 63,45. O panorama desta quinta-feira mostra dólar, euro e libra em queda, enquanto o Bitcoin registra uma forte recuperação. Já no agronegócio, as principais commodities continuam com preços estáveis, oferecendo um cenário de maior previsibilidade para o setor.

a dívida pública federal do Brasil registrou um aumento de 2,61% em junho, alcançando a marca de 9,268 trilhões, conforme divulgado pelo Tesouro Nacional. O período foi marcado por uma elevação nos custos para o governo, refletindo o cenário econômico atual. Os títulos indexados à Selic, que são mais procurados por investidores em momentos de volatilidade do mercado, continuaram em alta, representando 49,3% do total da dívida. O plano de financiamento do Tesouro prevê que esses papéis devem compor entre 46% e 50% do estoque da dívida neste ano.

você no seu show da tarde e já vamos dar aqui o play na sequência que envolve você, hein? Os hits mais incríveis, o que tá bombando lá fora, toca aqui na sua programação. O seu programa cheio de energia positiva e de

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1: 18:53.
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3: As últimas do esporte você confere agora, nesta quinta-feira, 30 de julho de 2026. Por aqui é o Kleber Salles. E a Alemanha confirmou que pretende disputar o direito de sediar a Copa do Mundo de 2042 ou de 38, né? Sem descartar uma candidatura aí para o ano de 38, né? 2038. Segundo a Federação Alemã, o país tem estrutura suficiente para receber o torneio, com estádios modernos, ampla rede hoteleira e transporte eficiente. A expectativa é de que a FIFA defina as regras para as próximas sedes nos próximos anos. A próxima Copa, em 2030, será realizada em 6 países de 3 continentes. É, vai ser uma mega Copa do Mundo aí em 2030, hein? Daqui a pouco eu volto com mais destaques do mundo da bola. Fique ligado.
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A Polícia Federal realizou uma operação no Pará, resultando na apreensão de escavadeiras e no fechamento de um garimpo ilegal. As máquinas foram encontradas em uso em dois pontos de garimpo na região de Santa Maria das Barreiras. A polícia abriu um inquérito para identificar os responsáveis e financiadores da atividade ilegal que causa graves danos ambientais e sociais na Amazônia.

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3: Com tudo para mais um super bloco musical repleto de sucessos aqui no seu Show da Tarde. Ó, espero que você esteja animadão aí, hein? Pois estamos aqui naquele clima, daquele jeito, no pique, hein? Bora aumentar o volume aí porque músicas incríveis vão rolar a partir de agora.

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2: E chegamos aqui ao final do nosso programa, gente. Mas as boas vibrações vão permanecer aqui com você e com a gente. Pode ter certeza, já tô com saudade. O nosso Show da Tarde volta logo mais, hein? Até breve, pessoal.

Uma nova pesquisa Quest divulgada apresenta o panorama da corrida presidencial de 2026 em 7 estados brasileiros. Os levantamentos indicam que o presidente Lula está à frente na Bahia, no Pará e em Pernambuco. Já Flávio Bolsonaro lidera no Paraná, enquanto Minas Gerais, Rio de Janeiro e São Paulo registram empates técnicos no primeiro turno. A pesquisa oferece um vislumbre das preferências do eleitorado em regiões estratégicas do país.

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1: O Dia dos Pais no Brasil é comemorado anualmente no segundo domingo de agosto. A data foi escolhida pelo publicitário Silvio Behring, que era diretor do jornal O Globo e a Rádio Globo, com o objetivo de atrair anúncios de produtos que poderiam ser dados como presente para os pais. O primeiro Dia dos Pais foi celebrado no Brasil em 16 de agosto de 1953.
2: 19 horas e 10 minutos.
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4: E o Zinedine Zidane foi anunciado como novo técnico da seleção francesa e receberá um salário de cerca de R$1.700.000 por mês, podendo chegar a R$2.600.000 com bônus. O contrato foi assinado antes da nova legislação francesa que limita os salários em federações esportivas. Aos 54 anos, Zidane assume a equipe para o ciclo da Copa de 2030, substituindo Didier Deschamps, após 5 anos fora do futebol, desde sua última passagem pelo Real Madrid. Eu sou Kleber Salles e volto daqui a pouco com mais esporte no seu rádio. Continue ligado, hein?
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6: Fala, gente, tudo na Santa Paz? Sou Ricardo Oliveira, hoje é quinta-feira e eu tô chegando aqui na sua rádio preferida com as 15 mais tocadas do dia. As 15 melhores na nossa programação aqui na sua rádio pra você, que é o melhor ouvinte do mundo. Aumenta o volume.

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2: Tem.
1: E tá gelada?
2: Não.

0: façam muito barulho, senhoras e senhores. Glória Groove!
1: Um sorriso no pagode.
0: Ô,
1: tamo junto, Bruno. Obrigado, oh,
0: lindo
1: sorriso.
0: Demais, lindo demais. Tem
2: as 15 mais. As 15 melhores, as 15 mais tocadas aqui na sua rádio preferida. Que sequência legal, é assim, que sequência bacana, ó. Deixa eu dar uma refrescadinha na garganta ali, tomar uma água bem rapidinho. Daqui a pouquinho tamo de volta com as 15 mais tocadas pra você aqui na sua rádio. Tem as
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6: E após a eliminação do Brasil na Copa do Mundo de 2026, Neymar anunciou que não pretende mais defender a seleção brasileira. Aos 34 anos, o atacante encerra uma trajetória histórica com a amarelinha como maior artilheiro da história, com 80 gols e também líder em assistências, com 58 passes para gol. Neymar disputou 130 partidas pela seleção, sendo o terceiro jogador que mais vestiu a camisa do Brasil. Também entrou para a história ao marcar gols em 4 Copas do Mundo consecutivas e conquistar a Copa das Confederações de 2013 e a inédita medalha de ouro olímpica em 2016. Apesar dos recordes, a carreira na seleção termina sem o sonhado título mundial. Em 4 Copas, o melhor resultado foi o 4º lugar em 2014, além das eliminações nas quartas de final em 2018 e 2022 e nas oitavas em 2026, né? Então tá aí, Neymar cumpriu aí a missão na seleção brasileira. Eu ainda acho, que a hora que chegar 2030, ele acaba voltando atrás, viu? Pode escrever aí, viu? Depois vocês me falem, se nós tivermos por aqui ainda no Radar Esportivo, eu vou estar falando aqui, viu? Copa do Mundo, Neymar, tal, tal, tal. Fique atento aí, viu? Que eu tenho certeza que ele vai disputar a Copa de 30. Eu sou Kleber Salles e volto daqui a pouco aqui no Radar Esportivo desta quinta-feira.
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Senadores democratas dos Estados Unidos acusaram o governo Trump de promover teorias conspiratórias sobre as eleições no Brasil. A denúncia surge após uma reportagem do Washington Post revelar que o governo americano planejava enviar funcionários para questionar a integridade das urnas eletrônicas brasileiras. Os senadores, que fazem oposição a Trump, repudiaram veementemente o plano, destacando a preocupação com a interferência em processos democráticos de outros países.

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2: Já estamos de volta aqui na sua rádio preferida com as 15 mais tocadas, as 15 melhores da sua programação. Aumenta o volume aí, vem com a gente.

Legal, a gente encerra as 15 mais tocadas da nossa programação aqui na sua rádio preferida. Foi muito bom estar com você. Obrigado pela companhia e até a próxima. Valeu! 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

0: Nos Estados Unidos, Colt Gray foi condenado à prisão perpétua no estado da Geórgia após cometer 4 homicídios em um tiroteio escolar em 2024. O adolescente, de 16 anos, havia se declarado culpado por 55 acusações, incluindo os assassinatos de 2 professores e 2 estudantes. A decisão judicial foi influenciada pelos depoimentos emocionados de alunos da Appalachian High School, que contaram com o apoio da polícia e de um grupo de motociclistas formado após a tragédia. A sentença não prevê possibilidade de liberdade condicional para Gray.
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2: O Dia dos Pais é celebrado anualmente no Brasil na segunda semana de agosto. Mas em outros países a data é celebrada em outros dias. Você sabia? Nos Estados Unidos e Inglaterra, o Dia dos Pais é celebrado no terceiro domingo de junho. Já em alguns países ocidentais, geralmente a data coincide com o dia cristão em que se comemora o dia de São José, pai adotivo de Jesus, 19 de março. A data pode mudar, mas o objetivo é o mesmo: homenagear todos os pais.
3: Olha aí, aquele abraço bem brasileiro para nossa galera nos Estados Unidos e Canadá, ligados em casa ou na batalha do trabalho. Tamo junto! 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
5: E o Memphis Depay deu mais um indício de que deve permanecer no Corinthians, viu gente? Enquanto aguarda a renovação do contrato, o atacante publicou mensagens nas redes sociais dizendo que a grandeza está prestes a se revelar novamente e apareceu usando uma corrente com o escudo do Timão. O novo vínculo está perto de ser fechado e deve valer por mais 2 temporadas. Antes da assinatura, o holandês ainda passará por exames médicos. Desde que chegou ao clube, Memphis soma 79 jogos, 20 gols, 15 assistências e 3 títulos pelo Corinthians. Eu sou Kleber Salles, vou ficando por aqui com o nosso Radar Esportivo, que volta amanhã no seu rádio, hein? Um grande abraço para você e até lá!
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6: 20 horas e 11 minutos.
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9: Previsão do tempo para quinta-feira, 30 de julho de 2026. Região Sudeste. Em São Paulo, capital paulista, a previsão é de céu encoberto. Os termômetros registram mínima de 15 e máxima de 23 graus. A umidade relativa do ar vai de 100 a 60%. Curvelo, Minas Gerais, comemora aniversário nesta quinta-feira sob céu encoberto. A temperatura mínima é de 15 e a máxima de 31 graus. A umidade relativa do ar é de 70 a 20%.
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15: Quinta-feira, chegamos para mais uma edição do Melhor do Sertanejo Universitário, um baladão de sucessos de música do jeito que você gosta, seja os de participações, seja os de dupla e seja os solos. É sim, o melhor do universitário agora. Vai ouvir então? Então, tamo chegando. Com a melhor sequência sertaneja.
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0: Quem gostou, bota a mão pra cima e faz barulho!
1: Legal.
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0: Sertaneja, passando aqui no programa Arena Sertaneja, na edição de hoje. Tudo de bom pra você na audiência, onde quer que você esteja curtindo o nosso programa. Obrigado pelo carinho de sempre.
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4: E a história de Neymar com a seleção brasileira chegou ao fim. A confirmação da aposentadoria do jogador em partidas pela equipe nacional foi confirmada após a vitória do Santos sobre a Universidade Central. Na passagem pela zona mista, o camisa 10 disse que não vai mais defender a camisa do Brasil. A Copa do Mundo de 2026 foi a quarta de Neymar. Meu momento na seleção brasileira já foi. Fiz história, fui muito feliz, dei meu sangue, minha vida. Sempre briguei e lutei pela amarelinha, mas agora eu não quero mais, disse o jogador. Após o triunfo de 4-2 que garantiu o Santos nas quartas de final da Copa Sul-Americana.
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5: A quinta-feira começa com o mercado financeiro em constante movimento. Entre quedas nas moedas tradicionais e alta no mercado das criptomoedas, produtores, empresários e investidores seguem atentos às principais cotações do dia. Confira agora o panorama econômico. No mercado de câmbio, o dólar comercial registra queda de 0,25% e está cotado a R$ 5,10. O dólar turismo também recuou 0,06%, sendo negociado a R$ 5,32. Já o euro caiu 0,20% e está cotado a R$ 5,82, enquanto a libra esterlina apresentou baixa de 0,13%, sendo negociada a R$ 6,82. No mercado das criptomoedas, o destaque desta quinta-feira é o Bitcoin, que voltou a ganhar força. A principal moeda digital do mundo subiu 1,87% e está sendo negociada na faixa dos R$ 330 mil reais. O movimento reforça como o mercado cripto continua dinâmico, alternando rapidamente entre quedas e altas expressivas. Agora vamos ao agronegócio, setor que segue como um dos grandes pilares da economia brasileira e mantém estabilidade nas principais commodities. A saca de 50 quilos do açúcar permanece cotada a R$ 92,31. O algodão continua sendo negociado a R$ 4,07 por libra peso, enquanto a saca de 50 quilos do arroz segue valendo R$ 59,91. Na pecuária, o bezerro permanece cotado a R$ 3.390,78 por cabeça e a arroba do boi gordo continua em R$ 338,65. São indicadores importantes para produtores e pecuaristas que acompanham diariamente o comportamento do mercado. O café, uma das commodities mais valorizadas do país, segue cotada a R$ 1.517,04 a saca de 60 quilos. Fechando o boletim agrícola, a saca de 60 quilos do milho permanece negociada a R$ 63,45. O panorama desta quinta-feira mostra dólar, euro e libra em queda, enquanto o Bitcoin registra uma forte recuperação. Já no agronegócio, as principais commodities continuam com preços estáveis, oferecendo um cenário de maior previsibilidade para o setor.
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6: Autoajuda, conhecimento, vendas, atendimento, motivação. Melhorar suas vendas requer estratégias criativas nos seguintes pilares. Ajuda os clientes a alcançar seus objetivos. Pense no seu produto como parte do valor que você oferece. Use um ciclo de vendas mais longo. Concentre-se em oferecer soluções genuínas. Peça indicações de seus clientes atuais. Venda outros produtos ou serviços para seus melhores clientes. Mostre aos nossos clientes o sucesso de outros clientes na compra de seus produtos. Tenha compromisso com a integridade. Diga sempre a verdade.
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8: Muito bem, voltamos nesta quinta-feira com mais um bloco de informações com o nosso

0: Infonews. O sistema do Ministério do Trabalho responsável pela emissão de registros profissionais está fora do ar há mais de 2 semanas, sem previsão de retorno. A indisponibilidade tem impedido trabalhadores de concluir o cadastro exigido para exercer legalmente profissões regulamentadas, como jornalista, radialista e técnico de segurança do trabalho. Ao acessar a plataforma, os usuários encontram apenas um aviso informando que o sistema está em manutenção. Até o momento, o Ministério do Trabalho não explicou o motivo da interrupção, nem informou quando o serviço será restabelecido. Enquanto o problema não é resolvido, o governo orienta os cidadãos a buscar atendimento pelos canais oficiais, como a plataforma fala.br e o telefone 158. Porém, usuários também relatam dificuldades para conseguir atendimento por esses meios. Daqui a pouco, mais informações com Infonews. Daqui a pouco tem o último bloco. Fique ligado.
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4: O sertanejo universitário, os clássicos e, claro, tudo aquilo do sertanejo rolando aqui na Arena na edição do programa de hoje. O programa continua.
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0: Isso, viu?
1: Obrigadão!
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0: Quem gostou faz barulho aí, gente.
1: De pancada.
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0: divertido demais!
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2: O melhor da música sertaneja, do jeito que você gosta, do seu artista predileto. Tem os lançamentos para você ficar por dentro das novidades e tem também o que foi sucesso em evidência ainda rolando por aqui no programa Arena Sertaneja.
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5: A UEFA se manifestou sobre o suposto plano do presidente da FIFA, Gianni Infantino, em criar uma empresa de 20 bilhões de dólares para gerir a Copa do Mundo com investidores privados. Segundo a UEFA, não é da FIFA para vender, nenhum de nós é dono do futebol. Infantino sugeriu criar a FIFA Forward Enterprise para gerir competições como a Copa e o Mundial de Clubes. Segundo a UEFA, a alma e a governança do futebol não são ativos para negociar, especialmente com zero transparência sobre quem lucra. 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
7: Muito bem, voltamos com mais informações nesta quinta-feira aqui no Info News. Especialistas alertam que aumentar as vendas nem sempre significa ter mais dinheiro em caixa. Segundo o Sebrae, o crescimento de um negócio precisa ser acompanhado por uma gestão financeira eficiente. Tudo isso para evitar problemas e garantir a sustentabilidade da empresa. A orientação é que os empreendedores mantenham controle sobre o fluxo de caixa, contas a pagar e a receber, além de acompanhar de perto os principais indicadores financeiros. Essas informações ajudam na tomada de decisões e evitam que o crescimento comprometa a saúde do negócio. De acordo com o Sebrae, a profissionalização da gestão é um dos principais fatores para que as pequenas e médias empresas consigam crescer de forma organizada e manter resultados positivos no longo prazo. Daqui a pouco, mais informações aqui no Info News. Fique ligado!
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